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António Pinto Basto. Será acompanhado por João Chora e José Luís Nobre Costa. Aqui está o Quebra Corações.

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2: 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E agora, Trinca-Bolotas Branco, a metade que faltava.

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0: Oh, Frei Hermano, estou tão contente por ter, de alguma maneira, conseguido que tê-lo aqui. Enfim, eu sei que usa muito do seu tempo em oração e, enfim, nos seus múltiplos afazeres, mas era também muito importante que pudesse estar aqui. Eu sei que há muita gente em todo o mundo. Temos recebido uma série de e-mails que nos dão conta da vontade e da forma extraordinária como estão a receber o seu regresso à televisão.
1: Isto aqui também é uma oração para mim. A minha oração não ficou em casa. Portanto, eu vim de casa, mas Cristo veio comigo. Portanto, isto é uma oração para mim.
0: Frei Hermano, estava aqui
1: a
0: olhar aqui.
1: E houve uma vantagem enorme, que foi o programa chegar atrasado, porque eu costumo sempre chegar atrasado uma hora, e hoje não cheguei, cheguei a tempo. Cheguei duas horas antes de tempo. Fiquei duas horas.
0: À espera, é verdade. Não, mas às vezes fomos meia hora mais tarde. Oh, Frei, estava aqui a olhar para este seu livro, O Monge Cantor, e de facto é como entende, é o apostolado através da música, não é?
1: Exatamente.
0: Cantar é também é louvar a Deus. Lá
1: exatamente. Lá, hoje é um apostolado através é uma forma de apostolado através da música.
0: Curiosamente, quando começou com o seu irmão, na cave dos seus pais, onde começaram a cantar, a fazer uma espécie de tutela
1: musical. Com o meu irmão, é uma maneira de dizer, com as minhas irmãs, acho que com uma irmã minha do que propriamente os meus irmãos. Uhum. O meu pai testava o fado e dizia que o fado que era um enfado.
0: Era um
1: enfado.
0: O
1: fado era um enfado. E quando eu lhe disse que ia cantar à televisão, disse-me que caiu-me um raio em casa.
0: Disse ele?
1: Disse.
0: Portanto, não...
1: Mas mandou vir uma televisão e gostou muito que eu cantasse.
0: Uhum. Ah, depois gostou de o ver, não é?
1: Depois gostou.
0: Portanto, estávamos em que ano, Frei? Nessa altura?
1: Mais ou menos nos anos 57, 58.
0: Final, portanto, da década de 50. Em 61, resolveu...
1: Em 61, de repente, teve-se uma reviravolta na minha vida.
0: Uma reviravolta na sua vida. Porquê é que isso aconteceu, Frei?
1: E eu descobri que Cristo era tudo para mim. Eu tinha tudo para ser feliz, mas quando vinha das festas, dos espetáculos, dos aplausos, chegava a casa e sentia que me faltava qualquer coisa. Eu sentia que havia qualquer coisa e me fazia falta.
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3: Olha que coisa mais linda, mano.

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0: Oh, Frei Hermano, estou tão contente por ter, de alguma maneira, conseguido que tê-lo aqui. Enfim, eu sei que usa muito do seu tempo em oração e, enfim, nos seus múltiplos afazeres, mas era também muito importante que pudesse estar aqui. Eu sei que há muita gente em todo o mundo. Temos recebido uma série de e-mails que nos dão conta da vontade e da forma extraordinária como estão a receber o seu regresso à televisão.
1: Isto aqui também é uma oração para mim. A minha oração não ficou em casa. Portanto, eu vim de casa, mas Cristo veio comigo. Portanto, isto é uma oração para mim.
0: Frei Hermano, olha, estava aqui a olhar aqui.
1: E houve uma vantagem enorme, que foi o programa chegar atrasado, porque eu costumo sempre chegar atrasado uma hora, e hoje não cheguei, cheguei a tempo. Cheguei 2 horas antes de tempo. Tive 2 horas.
0: À espera, é verdade. Não, mas às vezes fomos meia hora mais tarde. Oh, Frei, estava aqui a olhar para este seu livro, O Monge Cantor, e de facto é como o entende, é o apostolado através da música, não é?
1: Exatamente.
0: Cantar é também é louvar a Deus.
1: Exatamente. Hoje é um apostolado através é uma forma de apostolado através da música.
0: Curiosamente, quando começou com o seu irmão na cave dos seus pais, onde começaram a cantar, a fazer uma espécie de tortura
1: musical. Com o meu irmão, é uma maneira de dizer, com as minhas irmãs, acho que com uma irmã minha do que propriamente os meus irmãos. Uhum. O meu pai detestava o fado e dizia que o fado que era um enfado.
0: Era um
1: enfado.
0: O
1: fado era um enfado. E quando eu lhe disse que ia cantar à televisão, disse-me que caiu-me um raio em casa.
0: Disse ele?
1: Disse.
0: Portanto, não...
1: Mas mandou vir uma televisão e gostou muito que eu cantasse.
0: Uhum. Ah, depois gostou de o ver, não é?
1: Depois gostou.
0: Portanto, estávamos em que ano, Frei? Nessa altura?
1: Mais ou menos nos anos 57, 58.
0: Final, portanto, de década de 50. Em 61, resolveu...
1: Em 61, de repente, teve-se uma reviravolta na minha vida.
0: Uma reviravolta na sua vida. Porquê é que isso aconteceu, Frei?
1: E eu descobri que Cristo era tudo para mim. Eu tinha tudo para ser feliz, mas quando vinha das festas, dos espetáculos, dos aplausos, chegava...
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Mais uma vez, muito boa tarde. Sejam bem-vindos à Rádio Matosinhos Online, uma rádio com alma, uma rádio que gosta dos nossos ouvintes. Então, já sabe, nós vamos ficar aqui da parte da tarde e vamos começar precisamente com a informação e desporto. E vamos já lembrar que

0: se a bola não chegar lá, é difícil ter um Marcos. Ele pode trabalhar muito, mas se jogar cá atrás, para um lado e para o outro, a bola para lá chegar nunca vai lá chegar.
1: Mas o que tem a ver, tudo certo, tem a ver com o perfil. Tem a ver com o perfil dele.
0: Com a equipa, com o perfil dele.
1: O perfil dele não se encaixava na coluna, mas o treinador estava na altura.
0: É, pronto, é o que
1: não se encaixa se calhar neste.
0: É o que, pronto, é o que eu estou a dizer. Quer dizer, há jogadores. O Ruben Amorim, depois das épocas que fez no Sporting, que foi para o Manchester United, e via-se perfeitamente que os jogadores estavam, eram peixes fora da água. Quer dizer, ou não queriam nada com aquilo, ou não conseguiam acertar. Agora olha-se para o Milan, vê-se que os jogadores há uma, pelo menos a vontade. Mas até aquilo começar a funcionar ainda é preciso algum tempo. Quer dizer, coisa que o Sporting deu aqui, foi o tempo que ele necessitou. Mas isso depende de cada um. Richard Rios, a mim desiludiu até agora, confesso. Eu era daqueles que tinha uma expectativa mais elevada. Não é que pensasse que fosse ele que fosse resolver os campeonatos, isso tudo, não é isso que tem
2: cá. Todo mundo tinha expectativa elevada.
0: Mas tinha uma expectativa elevada porque eu acompanhei muitos jogos, vi muitos jogos do Palmeiras, ou vi quase todos os jogos do Palmeiras no ano dele. E vi a preponderância que ele tinha na equipa, se bem que eu dei o desconto do futebol brasileiro ser diferente. Às vezes mais lento, outras vezes com espaços maiores, quando ele tinha mais anárquico. Então tudo isso, eu dou esse desconto todo. Mas é um jogador pela capacidade física que eu pensei que até fosse, porque tecnicamente também é um bom jogador. Se bem que às vezes até nem parece aqui porque faz espaços para fora do campo, porque não sabe, porque a recepção de bola às vezes não é melhor.
1: Mas aqui a diferença é que o jogo do Brasil os jogos são abertos. Aqui os jogos
0: aqui é mais fechado. Concordo,
1: tem espaço para desenvolver.
0: E ele tem uma equipa que tem certo. Isso é que eu digo, não se adaptou nem ao estilo do futebol português, se calhar à rapidez, porque ele ali tinha tempo para levantar a cabeça, para se virar.
3: Não conseguia ver isso antes.
0: E aqui não.
1: É isso que eu estou a dizer.
3: Portanto, não se conseguia perceber que
0: não se conseguia perceber o que é que ele era.
3: Este se tiver
0: é verdade,
3: não tudo em cima dele, se calhar
1: o Dani está a perguntar. Quem o contratou não percebia isso?
3: 27 milhões.
0: Certo,
1: de repente investe 27 milhões.
3: É que são 27 milhões. Claro, e o que é que esses 27 milhões significam para o geral?
1: 27 milhões. Depois, internamente, tem regalias que os outros não têm.
0: Claro,
1: sabe? Que ele tem regalias internamente que os outros não têm.
0: Sim, já começa a vir.
1: Sabe o que é que isso faz? Isso faz com que depois aquilo comece a
3: vir. Claro. Tem bilhetes para os festivais.
0: E os outros não.
1: Ele tem regalias internas que os outros não têm.
0: Depois vem tudo ao de cima. É tal história. Se ele fizesse uma boa campanha na primeira época,
3: pode ir à vontade.
0: Até podia levantar os concertos.
1: Podia ter as regalias todas, mas tem que
0: ir para o palco cantar. Quer dizer que já ninguém se importava. Agora, a questão de facto é que quando as coisas funcionam ou não funcionam. No tempo, já que a maior parte não se lembra do Eusébio, o Eusébio resolvia os jogos. Ninguém estava. Os outros colegas fossem-lhe perguntar se eles estavam preocupados com o ordenado dele.
1: Mas estás a ver, por exemplo, comparativamente.
3: Jogo,
0: é o que eu resolvi.
1: Mas se comparas, por exemplo,
0: com o Ronaldo, alguém se preocupou com o Ronaldo, ou com o Messi, com o que ele ganha.
1: Por exemplo, se comparas o Rios com o Palhinha, nós já sabemos o que é que o Palhinha vai dar.
0: Sim.
1: Apesar de eu entender que estão a fazer com que o Palhinha vá resolver todos os problemas do Benfica.
0: Não.
1: Nós sabemos o que é que o Palhinha vai dar.
0: Não é muito Rios. É como
1: o caso do Rios, nós sabemos.
0: É quando o Chaves, quando eu critico o Vitinha, diz logo que ele não joga nada. Não estou a dizer que ele não joga nada.
4: Eu não digo
0: não,
4: nada.
0: Não é. É sempre a expressão. Diz. Não diz aqui, mas diz. A questão é, quando nós estamos
1: a abordar. Ele não diz, ele não acha. Ele está a dizer que tu achas que ele não joga nada.
0: Não é o que ele diz, mas eu para o que eu digo. É o que ele diz, mas não é o que eu digo.
1: Mas o senhor diz para a frente e para trás, o que é que ele está lá a fazer?
0: Das duas uma, é culpa do selecionador que foi conseguido
4: dizer. Agora não estamos a falar do Vitinho, obviamente. Estamos
0: a falar... Mas o Richard Rios, futebol, enfim, não é física quântica, isto vai tudo enquadrar e tem a ver com muita coisa, não tem a ver só com a nossa ideia. Tal como eu acho que o Palhinha é uma mais-valia para qualquer... Aliás, estávamos há pouco a discutir, quando um clube contrata jogadores é sempre para conquistar títulos, parece para mim. E seja ele quem for, o próprio Barcelona ganhou o título sem o Rodri e agora foi buscar o Rodri. Não é? Pronto, é assim. Portanto, neste momento, o Richard Rios foi contratado, por isso é que pagaram os 27 milhões, para ele ter alguma influência na equipa, como é óbvio, porque tu queres os melhores, onze possíveis. Claro. E a verdade é que ele, como outros, não teve a influência que toda a gente esperava. Ao contrário do Sheldrup, que era. Ninguém acreditou nele. E agora, pelos vistos, toda a gente acha que ele, enfim, agora está com problemas de renovação.
4: Já vamos falar.
0: Prestieri também passou uma série de tempo, ou uma época, quase sentado no banco. Também entrava 5 minutos, 2 minutos, por aí fora. Como há outros que tens. No entanto, o Sudakov joga quase sempre e não está a render. Outro que expectativa alta baixou. E outros jogadores assim. Portanto, quer dizer, isto depende de cada um agora. Se é o jogador, se é a forma como joga a equipa, é um pouco tudo, quer dizer, eu acho que é um pouco tudo. O enquadramento não se fez, a adaptação também não foi a melhor, se tem problemas pessoais ou não, se tem problemas coletivos ou se tem outros...

0: problemas quaisquer. Há uma série. Eu acredito numa coisa: um jogador, quando é contratado e atinge um nível deste, nunca pode ser mau. Nunca pode ser mau. Ou então andam todos enganados a ver jogadores. Nunca pode ser mau. Agora, o rendimento dele depende de uma série de circunstâncias. Quer dizer, há uns que nós sabemos quem está ali, porque já tem um lastro. Há outros que não aspectam ali. O lateral esquerdo, 17 anos, que o Sporting contratou agora. Eu não o conheço. Tem 17 anos, qual é o passado? Quer dizer, que passado de experiência é que ele tem? Pouco. Portanto, há que dar tempo para ver se o jogador se integra ou não.
1: Diogo,
0: a ideia é boa.
1: Pode-se dizer que, com base também naquilo que já fui ouvindo da tua parte, que Richard Rios acaba aqui por ser vítima do sistema de jogo implementado pelo Benfica?
2: Eu acho que sim. O perfil não se enquadrava na forma de jogar do Benfica e na forma do campeonato português, porque o Benfica a forma do Benfica coletivamente estar dentro do relvado não criava condições para que o Rios aparecesse. O Rios não é um jogador que, de repente, com 11 jogadores atrás da linha da bola, consiga romper.
0: Vai contra a bola e resolve.
2: Portanto, a expectativa que foi criada em torno de Rios é enorme. Agora, queres a minha opinião? Eu acho que o Rios podia ser um jogador muito útil este ano, porque é anárquico. E tu sabes que há momentos da época em que os jogadores anárquicos fazem a diferença. Agora, o Benfica está com limitações financeiras e por isso é que eu falo muito do Palhinha. E neste caso, se fazer sentido para o Benfica vender o Rios, possivelmente não vai receber aquilo que pagou, se conseguisse, ótimo, mas é sobretudo para baixar o orçamento. Porque a verdade é que não estás no ano de Liga dos Campeões em que devias baixar o orçamento, tens mais 50% de orçamento que os outros, porque o Porto e o Sporting estão na barreira dos 90, o Benfica está nos 130. Se continuas a aumentar o orçamento e as receitas não sobem, pelo contrário, diminuem, sabes como é que vais resolver isto, Jorge? Era aquilo que eu estava a dizer há bocado.
0: Isso, eu que disse o Farioli em relação ao Mora também.
2: Não, sabes o que é que vais resolver isto?
0: Vendeu o Mora por questões financeiras.
2: Mas o problema é que neste momento o Benfica já não precisa só vender um, tem que vender dois e se calhar vai ter que vender três se continuar a aumentar.
0: Eles devem saber isso.
2: O que é que isso faz? Faz com que neste momento o Palhinha venha e é determinante, pode ser determinante, e o Benfica é feliz no curto prazo, mas um objetivo de uma administração é criar condições para que o clube tenha sucesso recorrentemente. E, portanto, o recorrentemente não é venceres hoje e daqui a um ano tens que vender três jogadores.
0: Estou de acordo.
2: Se vendeste três jogadores daqui a um ano, em função das loucuras que cometes hoje...
0: É o que tem acontecido. Isso aí estou de acordo contigo.
2: Não, porque o salário do Palhinha faz com que isso exponencie. Não pelo salário do Palhinha em si, mas porque depois tudo o que vai trazer.
0: Vamos ver o que é que ele vai...
2: Não tem a ver com o que rende dentro do relvado, Jorge, volto a dizer. Não tem a ver com o que tens dentro do relvado. Não tem a ver com o que tens dentro do relvado. Tem a ver com a mensagem que passas para fora.
0: Acabaste de dizer a mesma coisa. Quer dizer, em relação ao Richard Rios, tem a ver com o que deu no relvado. Não deu. Não, isso o investimento é algo.
2: A partir do momento em que sobes o teto salarial, tens de estar preparado para ir lá. E repara, o André Villas-Boas, ano passado, o que é que fez quando estava na Liga Europa? Baixou. O Foco Porto estava quase a par e passo do orçamento que o Benfica. Baixou 20 ou 30 milhões. Sabes porquê? Que agora, que já está um bocadinho melhor, até pode cometer uma outra loucura. Porquê? Porque ainda consegue mesmo assim suplantar. Mesmo assim o Porto está com dificuldades financeiras. Não fala. Dá um ar diferente.
0: Mas tem loucuras, porque se funcionou assim, para quem vai cometer loucura?
2: Não, Jorge, o que eu estou a dizer é, a partir do momento em que tens margem, se calhar o Benfica há 3 ou 4 anos podia ter dito, olha, Palhinha vens e paga 7 milhões. Tinha margem para o fazer.
0: O Benfica está
2: só que o problema do Benfica neste momento é o contexto desportivo e é o contexto financeiro em que está. Porque o contexto financeiro do Benfica não é fácil. E se tu vais alimentar um jogador durante 7 milhões, durante 4 anos, 7, 5, a mensagem que passas para todos os outros que vão chegar e para todos os outros que estão no plantel é, olha, também vou querer subir. A partir do momento em que vais subir, as tuas receitas têm que... Sabes qual é a única receita que vai suportar isto tudo? É vender o Sheldon, vender o Pestiani, vender o... Mas depois tens de comprar outros.
0: Também acho
2: e as vai estar com
1: Deus na grelha. Não, vou aproveitar a tua deixa, porque estavas a abordar de possíveis questões relacionadas com renovações e passamos precisamente para Sheldon, porque continua sem querer renovar contrato com o Benfica, Bruno. As informações que vão surgindo é que pretende esperar pelo final desta temporada. Há aqui a questão de que ele tem contrato até 2028, portanto para o ano entra no último ano de contrato. Como é que deve o Benfica gerir este dossiê, tendo em conta que o próprio Rui Costa confirmou que fez uma proposta de renovação ao Sheldon?
3: Sim, uma proposta tardia e reativa, e nem foi preciso chegar o Palhinha para o Prestiani, no caso o Sheldon, para querer mais. Aqui, eu tenho uma discussão muito grande com o Diogo Luiz, quando a gente fala sobre teto salarial, os que chegam mais acabam por, enfim, impulsionar renovações maiores. Eu compreendo isso, mas no futebol é assim desde sempre. Eu não acredito de todo que todo jogador quer ganhar mais porque o coleguinha do lado ganha mais. Não. Todo jogador quer ganhar mais, especialmente.
2: Com o Danilo? Não. Pergunta-lhe.
3: Para mim é. Isso, o jogador inicialmente quer ganhar mais. Eu posso estar sendo super ingênuo aqui.
0: Não é só no futebol.
3: Não, dessa casa tá... não, eu posso falar por essa casa. Se quiser, eu posso olhar para outros comentadores que ganham mais do que eu, mas eu não vou bater a porta do meu chefe para poder comparar. Eu, quando bato a porta do meu chefe. Não, mas quando eu bato a porta do meu chefe pedindo um aumento, eu justifico com a audiência do programa, com aquilo que eu entrego. Eu não preciso falar que fulano, cicrano, XY ganham mais do que eu. Eu posso ser muito inocente. No futebol, querem ganhar mais. Os jogadores querem ganhar mais, acho eu. Acho eu. Sim, vamos lá. Deixa eu tentar passar a minha ideia.
0: O pessoal dá razão. Desculpa.
3: Eu acho que o jogador, inicialmente no futebol, quer ganhar mais por mérito próprio. Por perceber que naquela temporada ele foi importante. Ele deu assistências, ele fez gols, o time jogou bem, a equipe jogou bem, a equipe foi campeã. Eu acho que a primeira iniciativa para querer uma renovação de contrato é a parte individual. Depois, com certeza sim, pode existir a questão, olha lá, eu quero ganhar mais porque o fulano ganha mais do que eu. Não, só não que é eu acho que inicialmente a necessidade de aumento e de renovação é não, pelo mérito
2: sim,
3: próprio.
2: Mas não é porque eu queria ganhar 5, mas se aquele ganha 7, eu se calhar também quero ganhar 7.
3: Sim,
2: é só isso.
3: E não, eu não estou dizendo que isso não existe, eu só acho que isso é secundário. Devem existir sim jogadores que olhem primeiro para o coleguinha do lado e depois para si mesmo.
4: Mas porquê que é secundário? Porque o jogador diz assim, oh, sou presidente, eu joguei desta maneira, eu fiz isto, eu ajudei a equipa, eu mereço. Bom, mas agora não dá.
2: Sim.
4: Não dá? Então, mas deu ao outro, claro. O que é que a mim não dá?
2: E eu posso valer 50
3: isso,
2: milhões de
3: isso pessoas. É o segundo ponto. Vamos lá. O Sheldrup quer mais. O Sheldrup quer mais. Isso, o caso do Sheldrup, o caso do Sheldrup sustenta a minha opinião.
0: Do próprio presidente.
3: Dani, o caso do Sheldrup.
4: Do trabalho do jogador, ótimo. Ele não se quer comparar a outro.
3: O Sheldrup não está renovando. O Sheldrup não está renovando, não é porque o Palinha vem chegar ganhando. O Sheldrup não está renovando.
2: O Sheldrup para lá.
3: O Sheldrup, por enquanto, não renovou o contrato porque o Benfica foi reativo, porque o Benfica quis negociá-lo e porque o Benfica, por conta de um bom jogo contra o Real Madrid, mudou a vida dele. E depois, por bem, achou que 2-3 meses para frente seria muito fácil, maravilhoso, um mundo encantado, que o jogador tivesse esquecido do passado, que os representantes tivessem esquecido do passado e que seria fácil. Onde eu quero chegar? O Sheldrup não renovou até agora com o Benfica, não é certo. Porque o Palinha vai chegar certo. Agora para ganhar 5, ou 7, ou 8, ou 10. O Sheldrup não renova contrato porque o Benfica foi incompetente na sua gestão.
2: Não, não foi.
3: Agora com o Palinha, naturalmente que a dificuldade vai ser maior. Porque para além dele achar que não foi beneficiado ou que não foi renovado como merecia, existe um plus, um extra, claro, de olhar para o lado o jogador que vem de um outro campeonato, com uma outra idade, com outras características, para ganhar mais. Eu entendo esse lado, só que eu entendo muito mais o primeiro lado, que é o Benfica não geriu bem a situação do Sheldrup, não tem nada a ver com o Palinha, basicamente isso. Ou seja, o Benfica agora até pode tentar, talvez consiga, talvez não consiga, mas claramente o Benfica é refém da própria incompetência de ter administrado muito mal a situação do Sheldrup. Tivesse dado um valor melhor ou tivesse apostado no jogador, acho pouco provável que o Sheldrup viesse agora pedir mais dinheiro, já renovado,
0: desportiva.
3: Só por conta do Palinha.
0: Aposta desportiva, lá está. Aposta desportiva.
1: Dani, o facto de Sheldrup não se mostrar disponível para renovar nesta altura e recordar que ele termina contrato em 2028, portanto para o ano, entra no último ano de contrato, é a forma que ele e os seus representantes encontram de pressionar o Benfica por uma saída?
4: Ou para uma saída ou para outro tipo de melhoramento de contrato, de renovação. Não sei qual é a ideia do Sheldrup, ainda falta muito tempo para ele. Ainda
1: um
4: falta esta época.
1: Mais valorizados no mercado.
0: Perdão. É mais uma época, não é?
4: Ainda é esta, ainda falta esta época.
1: Termina em 2028.
4: E esta ainda mal começou.
0: Duas épocas, então.
4: Esta ainda mal começou, portanto, para o jogador andar ali agora durante um ano e meio, até é aí que ele, ao fim de um ano e meio, é que ele pode começar a negociar com outro clube. Não que não o façam, quantos não fazem isto, basta, vai um empresário falar e pronto, e fica uma coisa garantida. Isso há maneiras de contornar, não são legais, mas há. Agora, o jogador ficar este tempo todo a pressionar o Benfica, ou sai já neste mercado, nas condições que o Benfica quer, porque ainda faltam 2 anos para ele terminar o contrato, portanto não me parece que o Sheldrup esteja numa posição negociável assim tão favorável como isso. Desportivamente...
2: Benfica financeiramente está frágil. Porque se o Sheldrup sair, o Benfica tem que contratar alguém, então... Desportivamente o Benfica está numa situação financeiramente está frágil.
4: Sabe por quanto agora?
2: Sim, mas sabes qual é... Desculpa lá.
0: Força.
2: Para. Qual é que é o risco do Benfica? O Sheldrup fica mais um ano. Qual é o risco para o Sheldrup? Se não jogar nada, o Benfica perde um ativo que podia valer 40 milhões e ficar não valer nada. E depois tem mais um ano de contrato. Ok, qual é se jogar bem, o que é que o Sheldrup ganha? Ganha mais dimensão, porque vai ser titular também na sua seleção, que é uma das seleções mais entusiasmantes do mundo.
4: Exato.
2: E, inclusive, vai jogar contra o futebol. Portanto, o Sheldrup tem tudo para se valorizar. Daqui a um ano, quando quiserem renovar, o que é que o Sheldrup diz? Olha, estou no último ano de contrato. Eu quero sair, e se quiser sair, o António Silva vende por 25, se calhar consegues vender o Sheldrup na mesma por 30, 40. Para o Benfica, neste momento, é fundamental ter o Sheldrup pela vertente desportiva. Porque se vender o Sheldrup, tem que contratar alguém, e se calhar não vai trazer a mesma qualidade, e vai gastar mais dinheiro, porque o Sheldrup é dos mais mal pagos. Segundo ponto, se o Benfica quiser renovar com o Sheldrup, eu agora só vejo um patamar. É que antigamente eu via outro patamar, mas eu agora só vejo um patamar. Isto é consequência do que o Benfica está a fazer. Era aquilo que eu tinha dito, é o risco Palhinha. Não tem a ver com o Palhinha, tem a ver com o risco da gestão. A partir do momento em que tu dás 7 ao Palhinha e o Sheldrup chega a um ano do contrato, ele diz, eu, para renovar, quero 10, ou quero 9. Aceitas ou não aceitas? Se não aceitas, quero sair. E se não sair, sai a custo zero. Não ganhas agora e não ganhas depois. Portanto, isto o Benfica está a viver aquilo que viveu o Porto há uns anos. Mais vale ter rendimento desportivo deles do que ter rendimento financeiro, porque não temos capacidade para conseguir gerir isto. Então, olha, já que queremos ganhar e financeiramente não conseguimos ir a um mercado buscar outro, vamos aproveitá-lo, como aproveitou o Herrera, como aproveitou o Brahim, como aproveitou
4: agora?
2: Tantos.
4: O que fazer agora?
2: Isto não há nada a fazer, o jogador não quer renovar. Só se lhe fizeres uma proposta de 8 ou 9, acima daquilo, só com 8 ou 9, vais aumentar os custos. E o Benfica não está com essa capacidade em função do contexto financeiro.
4: Mas tem que convencê-lo, tem que arranjar aqui uma forma.
2: Mas o convencer é, ele sabe que é útil, ele sabe que vai ser importante. O problema é que ele sabe que vai ser importante.
0: Ele é nórdico, ele é nórdico, ele pensa
2: no ele sabe que vai ser importante.
4: O convencer era de mundial.
0: Ele sentiu que foi menosprezado, por exemplo.
4: O convencer era de
2: mundial. Convencer era em janeiro. Convencer em janeiro.
4: Era perceberem que tinham ali um diamante bruto, tinham ali um jogador com potencial enorme e que tinham um jogador. Olha, custa alguma coisa falar com o diretor da.
2: Exatamente.
4: Da seleção? Olha, como o que vocês estão à espera? Ou que o selecionador, os treinadores falarem entre eles ou qualquer coisa? O que é que estão à espera deste jogador no Mundial? Estão à espera que ele seja, dispare, que
0: não
4: ele...
0: Não acreditavam muito nele.
4: Pois, se calhar não. Se calhar não.
2: Porquê que eu digo que ele tem o poder negocial? Porque o jogador sabe que vai ser importante.
4: Tudo renovar.
2: Tu dizes, não vai ser titular, vão ser todos titulares. Ele sabe que vai ser
1: importante. Mas o facto, por exemplo, neste início da época, Sheldrup não está a ser titular, está no banco.
4: Não sei porquê.
1: Foi também contratado Kaminski, que também não está a ser opção, mas foi contratado.
4: Pode ganhar mais do que ele, se calhar.
1: Vendendo...
4: O Sheldrup chega do Mundial e chega e olha, está aqui. Este agora ganha mais do que ele. Este
1: mas vendendo de Sheldrup, o Benfica
4: não, não.
1: Ficaria bem,
4: não,
1: bem servido em termos de opções?
4: Não. Foram buscar este Kaminski que eu ainda não percebi que tipo de jogador é que é. O que é que este jogador vem trazer ao Benfica e que tipo de...
0: Curiosamente, o melhor que eu vi dele foi quando ele jogou no meio. No lugar do Sadako, por exemplo. Foi o melhor que eu vi dele.
3: Mas posso fazer uma pergunta para os dois jogadores aqui? Ainda está a dar tempo?
4: Não.
3: Vocês que jogaram, enfim, basicamente é... Se um jogador é mais velho do que você, tem um currículo muito melhor do que o seu, você está começando agora. Não importa a posição, se você é avançado e o outro é médio, mas claramente esse jogador que chega é bom de plantel, é bom de banhário, não te causa problema, é bom amigo e tem um currículo que você não tem.
4: Respeita.
3: Você ainda vai se incomodar com o ordenado dele?
2: Não, mas tu não te incomodas com o ordenado dele.
3: Então,
4: não,
3: pronto, eu quero chegar.
2: Mas,
3: não faz sentido você toda hora. A gente usar toda hora aqui o Palhinha como alguém que vai catapultar os ordenados dos jogadores.
2: O problema não é o Palhinha. O problema é a gestão.
3: Sim.
2: O jogador nunca tem problema de outra coisa. O jogador não tem problema de
3: nada contra o jogador. Se vocês ainda assim vão usar isso como argumento para você bater a porta do clube.
2: O jogador não fica chateado do outro ganhar mais.
3: Sim, sim.
2: O jogador que vai dizer é. Em função daquilo.
3: Contra ou fica ou não fica?
2: Não fica.
3: Se não fica, não vai bater na porta do presidente.
2: Então não vai.
3: Demais.
2: Claro que vai.
3: Então fica.
2: Em função do meu rendimento esportivo. Em função do meu rendimento.
3: Fica ou não fica?
2: Não, ele não vai dizer ao outro, olha.
3: Não, outro não, óbvio que não.
2: Ele não vai dizer.
3: Se a relação é boa, não vai falar o outro.
2: Confundir coisa, ele não vai dizer.
3: Não, estou trazendo aqui a ideia. Se você diz.
4: Mas já estou lá, eu não quero ganhar mais.
2: Ele não vai dizer ao presidente, olha, aquele dito não deve ganhar aquilo. Ele não vai dizer aquilo, ele vai dizer é. Olha, eu acho que neste momento, em função do meu rendimento, em função de eu ser o maior ativo financeiro do clube.
3: Eu mereço ganhar mais.
2: Eu mereço ganhar mais.
3: Está
2: bem, eu vou estar assim. Não, eu tenho que estar acima do teto salarial porque é o meu estatuto. independentemente do outro ter mais idade. Sabes porquê? Porque hoje em dia tem mais idade, mas o Benfica, os jogadores são vendáveis, são ativos. Qual é o melhor ativo financeiro? Qual é o melhor ativo financeiro do Benfica? É o Palhinha ou é o Shelby?
3: Não, já discutimos aqui.
2: Não, mas isso,
3: eu concordo que é o Shelby.
2: Então quem é que tem que ganhar mais?
3: Mas aí você quer, você quer me levar para o teu argumento para a gente entrar junto na mesma conversa.
2: Isto é um argumento. Os jogadores não são parvos. Os jogadores não são parvos.
1: Jorge, o facto... Tens falado muito.
0: Ui, é verdade, eu vou já calar.
1: Não, não, o facto de Sheldrup estar no banco neste início de temporada, tira aqui algum, pegando aqui também no que tem sido abordado, algum poder ao jogador?
0: Não creio. Vamos ver. Eu não sei porque é que, qual é a ideia do Marco Silva. Porque não,
1: o próprio Marco Silva, desculpa, já referi numa conferência de emprego, ele de certa forma criou uma hierarquia disso. Quando questionado sobre o porquê de Kaminski não estar a ter minutos, ele disse tem dois problemas, o primeiro chama-se Prestiani e o segundo Sheldrup. Dá aqui a entender que nesta altura o Prestiani é o principal.
0: Eu ia chegar aí, porque o Prestiani está de facto a funcionar a 100%, quer dizer, está a marcar a diferença no Benfica. Para mim até é o jogador mais influente do Benfica neste momento. E sobretudo ali a jogar do lado esquerdo, a sair do lado esquerdo, se bem que ele funciona depois também do lado direito, que a verdade é que não perde o rendimento. É mais influente do lado esquerdo, quando flete para dentro, etc. Mas isso agora é o princípio. Mas é um jogador importantíssimo pela dinâmica que dá ao jogo da equipa. E pela habilidade que tem, obviamente. Mas estou a dizer, ele quando entra mexe, mas sempre mexeu. Quer dizer, por isso para mim não é nenhuma novidade do Prestiani. Ele sempre que entrou, mexeu com a equipa. Mesmo quando vinha do banco, 5 minutos, ele mexia. Podia não dar o... Enfim, 5 minutos podia não resolver nada, mas normalmente ele mexia. Agora, dali do lado esquerdo, ele tem funcionado e, portanto, é natural que o Sheldrup agora tenha que esperar um bocadinho. Agora, não tenho dúvida que, mais coisa, menos coisa, o Sheldrup pega outra vez. Isto agora... Porque é um dos jogadores...
2: Alguém sai.
0: Não quero dar ativa.
3: Eu não acredito nisso. Enfim, outra história.
0: Mas não acho.
3: Agora, quando estiver 100%, se já não está 100%, mas se estiver 100%, ou quando estiver 100%, quem é que sai?
0: Quem é que sai?
2: Alguém vai sair para o Sheldrup.
3: Alguém tem que sair para o Sheldrup entrar. E hoje eu não vejo o Marco Silva abdicando do Sudakov. E tanto o Prestiani como o Rafa não podem sair da equipe. Então o Sheldrup vai entrar para sair quem? Eu não consigo encontrar soluções. Hoje, para mim, o Sheldrup claramente direito, passou a ser um 12º jogador de luxo, um suplente de luxo.
0: Pode passar o Rafa para o meio, o Prestiani para a direita.
3: É uma opção, é a opção mais viável. Mas o Marco Silva, aparentemente, morre de amores e vai ficar abraçado com o Sudakov.
0: Não sei se fica abraçado assim muito tempo.
3: Mas tem rendido, tem crescido de rendimento. Ruim seria se o Sudakov estivesse mal. A ideia que eu tenho é que o Sheldrup já não é tão indiscutível assim nesse momento, porque os outros aproveitaram a chance.
2: Quando os adversários meterem 11 dentro da grande área, o Sheldrup vai dar muito mais jeito porque é o único que tem essas características de conseguir furar.
1: Vamos agora seguir para o Futebol Clube do Porto, que venceu o Arouca por 2-0, tem já 3 vitórias em 3 jogos no campeonato. Ainda assim, o plantel não está fechado. Fofaná está muito perto de regressar aos Dragões por novo empréstimo, mas Farioli preferiu não abrir o jogo.
5: This week, honestly, about the market in and out, I think we spoke a lot. Seco is still a player of Rennes, so it's at the moment making no sense to add any additional comment. And I think what I said yesterday is still valid today.
1: Diogo, com base nesta resposta de Farioli, ficas convencido que é uma questão de tempo até regressar o Fofana?
2: Eu acho que sim. Lá está, é aquela questão de que o Porto também está com dificuldades financeiras e, acima de tudo, no final do mercado, o que tu queres é ter um jogador que chegue e que dê logo conta do recado. E o Fofana já se adaptou ao Porto, percebe-se que tem um perfil que Farioli gosta, são jogadores muito mais intensos fisicamente, disponíveis, mentalmente sempre, o compromisso sempre o demonstrou. Não é uma enorme mais-valia, mas é um jogador muito útil, lá está, aqueles jogadores que são muito úteis, sabe qual é o seu papel, sabe que não vem para ser um titular indiscutível, mas sabe que vem para acrescentar e, portanto, vem para fazer, para permitir que Fould vá descansando aqui ou ali, porque o Futebol Porto crescendo vai ter Liga dos Campeões e a exigência vai ser maior, e desse ponto de vista acho que fica fechado o meio-campo, Fould, Fofana, fica o Wang com o Gabri Veiga e depois fica o Varela, se calhar com o Pablo Rosário, ainda há o Eustáquio, que possivelmente deverá sair com a chegada do Fofaná. Portanto, acho que em termos de investimento, não é um investimento elevado, não há investimento à cabeça, é o salário, é um salário até elevado, mas que se enquadra dentro daquilo que é o teto do Futebol Clube Porto e, portanto, desse ponto de vista, parece-me que é inteligente da parte do Futebol Clube Porto ir buscar um jogador que não só tem o carinho e o reconhecimento dos colegas da equipa, mas também dos adeptos, e que já está totalmente integrado na equipa.
1: Bruno, este regresso de Fofana é a contratação possível, tendo em conta aquilo que também tem sido a abordagem do Futebol Clube Porto neste mercado?
3: Faz sentido, porque conhece as dinâmicas do treinador, foi fundamental na reta final da temporada. Claramente que eu entendo o adepto do Porto, o associado do Porto, ou enfim, até mesmo os comentadores do Sul, conforme diz o Francesco Farioli, terem uma preferência pelo Rodrigo Mora, mas a verdade seja dita, por mais que eu critique a comunicação do treinador, o benefício da dúvida hoje joga muito mais a favor do Francesco Farioli do que o contrário. Foi com o Fofaná sendo mais aproveitado do que o Rodrigo Mora que o Porto foi campeão e praticou o futebol interessante da temporada passada. Então, nesse caso, o Porto fez o que tinha que fazer. Se conseguir o Fofaná, é uma boa contratação. Ponto extra, se não conseguir o Fofaná, mas a Cultura Índica vai conseguir. Lembrando, o Kenneth Taylor, neerlandês, hoje na Lazio, é o plano B. Mas a Cultura Índica é o Fofaná que vem e está dentro daquilo que o Porto consegue pagar ou administrar nesse momento.
1: Dani, um jogador que esteve na segunda metade da temporada, um jogador que também já conhece bem aquilo que o Farioli pretende.
4: Sim, conhece bem, e para o Farioli voltar a insistir neste jogador é porque lhe reconhece as competências necessárias para ser importante. Não sei se vem para ser um titular absoluto ou se vem para... que vem para ajudar, isso de certeza, porque senão o Farioli não olhava para ele.
1: Sim, muito bem. E agora estava aqui a fazer um compasso de espera porque acabamos de receber uma notícia de última hora, um dos temas do momento. Bruno, envolve João Palhinha porque, ao que tudo indica, já fez exames médicos pelo Benfica.
3: Aqui, para já, esse programa não tem qualquer problema, eu sobretudo, em dar crédito. Infelizmente não acontece de lá para cá, daqui para lá com certeza. O Jornal Record trouxe mais cedo a informação que o João Palhinha já fez os habituais exames médicos autorizados pelo Bayern de Munique e pude confirmar a informação que, de fato, o João Palhinha, autorizado pelo Bayern de Munique, já fez os exames médicos, mas me reforçam que isso não significa ainda de todo que é um negócio fechado, porque, por enquanto, Bayern de Munique e jogador, no caso, Bayern de Munique e representantes do jogador, não chegaram ao tal denominador comum em relação aos valores pendentes da comissão. Ou seja, houve um avanço, permaneceu, houve um avanço, fez exames médicos, o Bayern de Munique permitiu que o Farioli... Ou seja, é o Bayern de Munique esticando aqui...
4: Onde é que ele está a fazer os exames médicos?
2: No Hospital da Luz, manhã.
4: Hospital da Luz?
2: O Hospital da Luz.
3: Só me confirmaram que fez os exames. Onde foi? Manhã. Não tem informação.
1: Mas o facto de fazer exames médicos já...
3: Um ponto extra. O Bayern já tinha... O que me explicaram mais cedo é que o Bayern já tinha enviado a maior parte dos exames médicos que o Palhinha fez por conta da pré-época, que também são fundamentais. O que o Benfica fez hoje foi um exame complementar, e também porque quando você assina um contrato, a FIFA te obriga a fazer um exame com o jogador que chega. Ou seja,
2: complementar,
3: não, sim, também não. Não, eles podem se aproveitar dos exames feitos pelo Bayern de Munique.
4: Pode fazer alguns exames no Seixal, e o que é que isso significa?
3: A informação é que o Benfica já recebeu do Bayern de Munique boa parte dos exames da pré-época, só que ainda assim, não só porque por necessidade, mas porque a FIFA obriga.
4: Sim, mas se ele for ao Hospital da Luz, é uma coisa, não é? Se ele for fazer os exames, alguns exames no Seixal, é outra situação.
2: Não, isso deve ser.
4: É muito mais, é porque.
3: Eu entendo, mas independentemente do
4: para o Bayern permitir que eu vá ao Seixal.
3: Independentemente de onde foi e como foi, o Bayern autorizou. Okay. Porque sabe que esse exame vai ser usado para o Benfica. Se é no Seixal ou no Estádio da Luz. Bom, eu posso estar sendo muito ingênuo e não ter o conhecimento total.
0: É um indicador.
1: Ia pegar precisamente nisso, Jorge. Estes exames médicos...
4: Pode entrar no Seixal.
1: Agora tinha de acontecer algo, tinha de chumbar nos exames. Basicamente é aquilo que separa
3: a
1: farinha do...
2: Hospital da Luz.
1: É o que separa a farinha do Benfica. Porque o facto de fazer exames já é um indicador ainda maior do avanço das negociações.
0: Está com o pé e meio lá, não é? Pois. Está com o pé e meio no Benfica. Isto é como eu já ouvi dizer, os detalhes, está por detalhes, e são os detalhes do jogo normalmente é o que marca a diferença. Se bem que não quero concordar muitas vezes, mas o detalhe, o pequeno detalhe, marca a diferença. Portanto, falta só esse pequeno detalhe, dá-me ideia, porque o indicador está lá.
1: Diogo, assinando, e veremos quando é que será oficial, se for oficializado mais tardar amanhã, vias, por exemplo, Palhinha já disponível não para quinta-feira, mas para o próximo jogo do campeonato?
2: Acho que não. Se calhar depois daqui a duas jornadas, estamos a dia, comecei com o foco. O Porto já está aí, possivelmente, se calhar para entrar alguns minutos como o Orsa, se o Orsa está a fazer para época em andamento.
0: Então até vi o Otávio Silva,
2: poderá chegar já contra o Estoril, sim, contra o Estoril já poderá ser uma opção para entrar em alguns minutos, até para acelerar a integração dele. Sem dúvida, amanhã não.
0: E o Dedito fez
2: quinta não, mas é isso. Recordar que o João Palhinha fez exames médicos no Bayern de Munique e depois caiu tudo. Portanto, ele deve estar um bocadinho traumatizado com isto, mas vamos acreditar que
0: é o tal detalhe.
2: Faltam 11 dias para acabar para o mercado fechar, mas e vamos acreditar que já está tudo praticamente...
3: Não há acordo total ainda. Isso.
2: Já está praticamente...
3: Não, porque falta o jogador com o Bayern de Munique. Leia-se representantes do jogador com o Bayern de Munique.
2: Mas já deve estar muito próximo, senão o Bayern não permitiria que isto... Ou senão é o Bayern também a colocar pressão.
3: Eu acho que está mais por esse lado.
2: Mas faltam 11 dias, há muito tempo para chegarem a acordo e acredito que as coisas...
1: Será certamente um tema para continuarmos a analisar. Muito obrigado, aos quatro. Fica por aqui este CNN mais transferência. Já a seguir regressa a Cátia Nobre para atualizar toda a informação no CNN Meio Dia. Da minha parte é tudo. Continuação de uma ótima segunda-feira.

enviadas esta tarde. Nos últimos dias de agosto, marcados por chuva e descida das temperaturas, 13 distritos do continente estão sob aviso amarelo. O preço dos combustíveis voltou a aumentar, o gasóleo 3,5 cêntimos e a gasolina mais de 2 cêntimos. Boa tarde, bem-vindos de regresso ao CNN Meio Dia. Eu sou a Cátia Marques.

0: Volodymyr Zelensky garante que a Ucrânia nunca será a moeda de troca em disputas entre potências. No discurso da independência, em frente à Catedral de Santa Sofia em Kiev, voltou a afirmar que os ucranianos não vão desistir da soberania.
1: Українці не будуть бруківкою під ногами царів та вождів. Українці не будуть розмінною монетою в суперечках столиць. Українці не будуть підкорятися тому, у що не вірять. І точно не полишать своєї мрії. Мрії жити незалежно. Наші воїни, наші цивільні, які робили і роблять все, щоб Україна була на цьому світі, була справді вільною, і щоб ім'я України звучало гордо, як звучить зараз в цьому світі.
0: António Costa reafirma que a entrada da Ucrânia na União Europeia é a melhor garantia de segurança a longo prazo. O presidente do Conselho Europeu reconhece, no entanto, a exigência do processo de adesão.
2: Ukraine's future in the European Union is the best guarantee of security and long-term democratic stability for Ukraine and for Europe as a whole. Our goal is Ukraine's integration into the European Union's peace project, a union of nations that have overcome nationalism, that uphold democracy and rule of law, and that work together for a shared prosperity and development. We all know that accession is a demanding process. But these challenges should not block our political determination rooted in geopolitical necessity and the free and democratic choice of Ukrainian people.
0: O Dia da Independência da Ucrânia conta também com a presença de deputados da Assembleia da República. Francisco Cordeiro Araújo, em serviço especial para a CNN, falou com Eurico Brilhante Dias, líder parlamentar do PS e presidente do Grupo de Amizade Portugal-Ucrânia. Dá-nos agora os detalhes sobre esta deslocação.
3: Continuam as celebrações aqui na capital ucraniana destes 35 anos da independência. São várias as delegações internacionais que marcam presença, incluindo de Portugal uma delegação parlamentar. A Assembleia da República está representada por deputados de diferentes partidos, nomeadamente o presidente do Grupo de Amizade entre Portugal e Ucrânia, Eurico Brilhante Dias. Qual é a importância de Portugal ser presente?
4: É muito importante neste momento, pela educação.
5: São 15 horas.
4: Da independência da Ucrânia, essa afirmação de independência é particularmente relevante neste momento em que estamos com uma guerra, com a grande agressão, com a agressão em larga escala da Federação Russa, mas também porque é um momento difícil onde todos os dias ouvimos novos ataques, em particular com mísseis, e esses ataques têm produzido muitas baixas e, portanto, a afirmação dessa solidariedade é muito importante. Eu gostava de referir que também estamos aqui num sítio muito especial, que é evocativo de muitos dos heróis e mártires desta guerra, mas onde se destacam também portugueses, que num determinado momento se juntaram à luta por iniciativa própria, como voluntários, e alguns deles também pereceram, morreram, e por isso essa invocação também do contributo de alguns portugueses, que infelizmente já não estão entre nós, mas que foram também, de alguma forma, contribuintes para esta luta da independência da Ucrânia. Eu não gostava gostava de ter esta oportunidade também de dizer que este grupo é um grupo parlamentar de amizade. Como disse, tem vários partidos políticos e eu não quero deixar de destacar cada um deles. O seu deputado Rodrigo Saraiva, da Iniciativa Liberal, o seu deputado Rui Tavares, do LIVRE, o seu deputado Francisco Figueira, do Partido Social Democrata, e do CDS, connosco o seu deputado Paulo Núncio, também líder parlamentar do CDS. Portanto, é o conjunto de deputados, em representação também de Sua Excelência, o Sr. Presidente da Assembleia da República, prestando também, de alguma forma, uma representação que é evidente. O povo português está ao lado do povo ucraniano e esta representação parlamentar, o Parlamento representa os portugueses e, em larga medida, representamos o povo português hoje aqui.
3: Esse apoio tem sido sentido e é bastante importante e continuará a sentir-se aqui na Ucrânia, numa altura tão desafiante em que há a necessidade de, sobretudo, proteger os céus ucranianos nesta não só celebração da independência, mas luta também por uma independência.
0: O ministro dos Negócios Estrangeiros, Paulo Rangel, reafirmou hoje o apoio de Portugal à soberania, integridade do território e ao futuro europeu da Ucrânia. Um apoio renovado da diplomacia portuguesa àqueles que são os principais objetivos de Kiev para assinalar os 35 anos da independência. Nesta nota partilhada na rede social X, Paulo Rangel aproveitou também para condenar os ataques das últimas semanas. A publicação termina com uma mensagem a toda a nação ucraniana: Feliz Dia da Independência da Ucrânia. Há um português entre os condecorados hoje por Volodymyr Zelensky nas cerimónias oficiais do Dia da Independência. Luís Alves, diretor da agência portuguesa Erasmus+, foi distinguido como Cavaleiro da Ordem de Mérito da Ucrânia, 3º grau. Recebeu a insígnia das mãos do presidente ucraniano pelo significativo contributo pessoal para o reforço da cooperação internacional e também pelo apoio à soberania e à integridade do território da Ucrânia, a ação solidária e a promoção do Estado ucraniano no mundo. Luís Alves foi o único cidadão estrangeiro, incluindo chefes de Estado e de Governo, a ser condecorado nesta cerimónia. E está agora em direto connosco, a partir de Kiev, Luís Alves. Boa tarde, muito obrigada pela sua disponibilidade e parabéns por ter recebido esta ordem das mãos do presidente ucraniano. Já o sabia desde janeiro, foi agora agraciado por este momento. O que é que sentiu na altura de ter recebido aquele grau, ser escolhido como cavaleiro das mãos de Zelensky?
5: Foi uma cerimónia muito emocionante. Eu sabia que tinha sido condecorado desde janeiro, não sabia que ia acontecer a sua entrega neste contexto tão importante, tão simbólico. São os 35 anos da independência da Ucrânia que se celebrou hoje aqui. E onde houve também alguns condecorados, como disse, eu fui o único não ucraniano condecorado que não chefe de Estado, mas foi uma cerimónia muito emocionante porque foram condecorados ucranianos que deram muito ao país, à luta, à sua liberdade, à sua independência, alguns deram até a sua vida. E portanto eu vivi este momento com uma sensação, de alguma maneira, de emoções divididas. Por um lado, a emoção deste momento, de tanta gente que sofreu, que sofre com esta guerra infame. Por outro lado, o reconhecimento de um percurso que é coletivo, que envolveu muitas entidades ucranianas, o governo ucraniano, câmaras municipais, organizações, mas também muitas organizações europeias, também a sociedade civil portuguesa, um trabalho de colocar os programas europeus no domínio da juventude,
0: Luís,
5: ao serviço da cooperação com a Ucrânia.
0: Nós estamos a ver as imagens do momento em que falou com Zelensky. Não sei se pode partilhar connosco o que é que disse ao presidente ucraniano e o que é que Zelensky lhe disse assim.
5: Eu corro o risco de não ser rigoroso, porque a emoção pode perturbar a memória, mas eu disse-lhe com muita emoção que recebia aquela condecoração das suas mãos. Disse-lhe que ele e o povo ucraniano eram os meus heróis. Disse que podiam contar comigo para tudo e disse até, invertendo a ordem dos fatores, podiam contar comigo para o caminho da integração da União Europeia na Ucrânia. Portanto, invertendo, digamos, a ordem dos fatores, brincando com essa situação, mas que de alguma maneira esta ideia de que nós estamos a encontrar nesta vontade, neste compromisso da Ucrânia a ser europeu, também os nossos, a reforçar também os nossos próprios valores, a nossa própria identidade europeia, a valorizar também esta identidade europeia como o exemplo do povo ucraniano que nos dá cotidianamente.
0: E pode partilhar connosco qual foi a resposta de Zelensky?
5: Ele disse que esperava que eu continuasse a fazer e que fizesse mais. E depois tivemos ainda uma private joke a propósito de fatos, e evocando um certo episódio numa presidência de outro país.
0: Luís Alves, uma vez mais agradeço a sua disponibilidade, parabéns pelo momento que viveu, boa tarde.
5: Muito obrigado, boa tarde.
0: A Comissão Europeia aprovou 6,1 mil milhões de euros para a defesa da Ucrânia. O apoio de hoje soma-se aos 16 mil milhões de euros já aprovados no plano de aquisição para Kiev. De recordar que os 30 Estados aliados de Kiev estão hoje reunidos em solo ucraniano. Uma coligação da boa vontade assinala os 35 anos da independência do país. Portugal está representado por videoconferência. Von der Leyen já reagiu a este apoio anunciado para a defesa da Ucrânia. A Presidenta da Comissão Europeia afirma que a Europa está ao lado da Ucrânia. Garante também, e passo a citar, iremos fornecer o que ela precisa quando precisar. Von der Leyen explica que esta última ajuda financeira visa contribuir para os sistemas de defesa antimíssil, munições e também radares de que Kiev necessita urgentemente, como de resto já tem vindo a ser reiterado por Zelensky. É precisamente sobre a Ucrânia que vamos começar o comentário com Diana Soler. Diana, boa tarde.
6: Olá,
0: e bem-vinda. Esta data dos 35 anos de independência da Ucrânia está a ser assinalada também como uma reunião da coligação das boas vontades, ou da boa vontade para a Ucrânia. O que é que esta coligação, que em alguns tempos já
7: se ficou
0: quase
7: que parte, ou quase
0: como forma mais simbólica e diplomática de lidar com este tema, mas ela pode assumir aqui um novo peso e cada vez maior?
6: Olá, boa tarde a todos. Eu acho que sim. Vamos fazer um bocadinho de história então. A Coligação das Vontades foi fundada pela França e pela Grã-Bretanha em março de 2025, portanto há pouco mais de um ano, e nesse momento queria reunir países que estivessem na disposição de garantir, passo o pleonasmo, garantias de segurança à Ucrânia quando a guerra acabasse. Eu lembro lá em casa que estávamos naquela fase em que se falava no início da administração de Trump de criar um acordo de paz, ou pelo menos de cessar fogo com a Rússia, e em que a Ucrânia insistia muito que não iria firmar esse acordo sem ter garantias fortes de segurança, e esta coligação das vontades foi precisamente criada para perceber que países queriam pertencer a essa coligação, estavam dispostos a fornecer homens, armas, enfim, o que fosse necessário para garantir a segurança da Ucrânia uma vez que a guerra terminasse. E, portanto, o contexto para que ela foi criada é um contexto completamente diferente. Agora, acontece o seguinte, a paz não apareceu. A paz não foi assinada, não há cessar-fogos e não há ideia ou não há perspectiva que isso vá acontecer tão cedo. O que é que aconteceu hoje? Por um lado, a coligação das vontades, mas por outro lado, os altos representantes da União Europeia, portanto, o representante António Costa, representante dos Estados Europeus, e Ursula von der Leyen, representante da Comissão Europeia, reuniram-se na Ucrânia, e parece-me que, apesar disto não ser dito, a coligação de vontades mudou, digamos assim, de funções.
0: Para que tipo de função?
6: Agora, a coligação das vontades serve de alguma maneira para apoiar a Ucrânia no seu esforço de guerra. Ao mesmo tempo, há uma decalagem muito grande entre aquilo que a Ucrânia era e aquilo que a Ucrânia precisava em março de 2005, fosse de garantias de segurança, fosse de equipamento para ter no terreno, e aquilo que a Ucrânia precisa agora. Ou seja,
0: é uma versão da atualidade dos aliados?
6: Eu diria que sim. Eu diria que sim. Nós tínhamos aquele grupo de Ramstein, de cerca de 40 países, que supostamente continua a existir, mas parece-me que cada vez mais esta coligação das vontades, em que qualquer Estado pode entrar, que é mais reduzida, tem cerca de 30 Estados, quando a coligação de Ramstein tinha 40, no fundo, a coligação de Ramstein está a desaparecer para dar lugar a esta nova coligação. Em grande parte porque os grandes promotores do grupo de contacto, que era como se chamava a coligação de Ramstein, eram os Estados Unidos, e os Estados Unidos agora não são promotores da Ucrânia, apesar, isto é importante dizer, ter havido um conjunto de senadores e congressistas norte-americanos que também estão presentes neste dia da independência. Agora, eu acho que esta coligação da vontade é, parece-me que sim, esta coligação da vontade é acima de tudo agora o suporte da Ucrânia, mas já em condições completamente diferentes, porque as necessidades que a Ucrânia tem são outras. A Ucrânia precisa de se defender, precisa de
7: defesas aéreas, sim.
6: Defesas aéreas, mas agora a Ucrânia, como dizia o Luís Alves, com alguma graça que eu estive a ouvir aqui antes de que tiveste a entrevistar, agora eu acho que cada vez mais a Europa e a Ucrânia olham uma para a outra em pé de igualdade e percebem que à parte destas questões de defesa aérea, cada vez são mais codependentes. Aliás, António Costa disse isso hoje no seu discurso, de alguma maneira. A Ucrânia já faz parte da Europa. Sim. A Ucrânia não vai fazer parte da Europa, já faz parte da Europa, porque a defesa futura europeia, mesmo a presente, de alguma maneira está profundamente dependente da Ucrânia e agora também da tecnologia que a Ucrânia desenvolveu por ausência de armamento fornecido pelos aliados.
7: Sim, toda a gente quer o conhecimento dos ucranianos na Europa e não só. Zelensky, antes de discursar hoje perante os chefes de Estado, já tinha gravado um outro discurso e nessa altura dirigiu-se também diretamente a Putin. Queriam tomar toda a nossa Ucrânia, todo o nosso território. Em vez disso, perderam as vossas refinarias de petróleo, a vossa frota, os vossos lucros e toda uma geração que enviaram para o matador. Zelensky a reiterar uma vez mais que a Ucrânia não vai ceder, mas não começa a ser a altura, Diana, de os Estados europeus aliados de Kiev falarem de paz, tentarem construir uma paz? Ou não estamos nesse ponto?
6: Não estamos nesse ponto. Eu diria que não estamos nesse ponto de todo. Zelensky fala todos os dias de paz, mas agora é a Ucrânia, e bem, da minha perspectiva, que tem ambições maximalistas, vamos pôr as coisas assim, não é? Não quer dizer que a Rússia não continue a ter, continua, mas isso não é novidade nenhuma. Agora, vamos ver, falou-se de paz em três momentos da guerra desde o início. Falou-se da paz de Istambul, que foi quase ao princípio, em abril de 2022, em que os ucranianos praticamente assinaram, e praticamente iam assinar um cheque em branco à Rússia. E só não o fizeram porque aconteceram duas coisas naquele momento. Em primeiro lugar, porque o Ocidente disse à Ucrânia: esperem um bocadinho, nós vamos a caminho, vamos ajudar-vos, vamos apoiar-vos, porque até essa altura os ucranianos estavam a lutar sozinhos. Só em maio é que chegaram as primeiras armas ocidentais. E porque aconteceu Bucha e Irpin.
7: Os massacres.
6: Exatamente, e a dizer isso para as pessoas que não se lembram o que é que se passou, houve um grande contingente russo que tentou chegar a Kiev, quase conseguiu, mas os ucranianos conseguiram impedir, nomeadamente travando uma coluna de carros de combate. Onde é que nós já vamos? Agora não falamos de carros de combate nesta guerra, não é? Uma coluna de carros de combate que não conseguiu chegar a Kiev. E quando a coluna retira, nos arredores de Kiev havia uma série de cidades onde houve massacres gratuitos, crimes de guerra, verdadeiros crimes de guerra. E Zelensky viu-se obrigado, e enfim, a ajuda do Ocidente aí teve alguma importância, mas viu-se obrigado a deixar os acordos, ou os possíveis acordos em Istambul.
7: Mas nessa visão maximalista da Ucrânia, o que é que cabe? Cabe recuperar tudo o Donbass, mesmo as regiões que já tinham declarado independência?
6: Desconfio que sim. Desconfio que sim.
7: Isso não é impossível, Diana?
6: Não. Não é. Não é. Neste momento não me parece que seja. Há duas coisas aqui. A primeira coisa é, Zelensky, muitas vezes contrariado, por exemplo, por Zaluzny, mas por muitos outros, por alguns líderes ocidentais, em determinada altura, a oposição ucraniana, a oposição não tem que ser oposição formal, não é? Pessoas que não concordaram com ele, foi muitas vezes pressionado, e às vezes em situações desesperadas, a deixar a sua posição maximalista. Mesmo do próprio Donald Trump e pelos negociadores americanos. Esta posição maximalista implica a recuperação do Donbass. do Donetsk e do Lugansk, que são no fundo os territórios que a Rússia reclama que são seus, porque já não são. Eles declararam a sua independência, mas se a Kátia se recorda, em setembro, salvo erro, de 2022, houve um referendo. E eles foram anexados, esses territórios foram anexados pela Rússia, e o mesmo aconteceu com Zaporizhia e Kherson, apesar de a presença russa em Kherson agora ser quase nula e em Zaporizhia ser pouca, ou não ser tanta quanto a Rússia desejava. Agora, no fundo, que esta posição maximalista não é mais do que requerer os territórios que são ucranianos, por lei, não é? E depois de 4 anos e meio de guerra, depois da Ucrânia ter tido várias situações desesperadas em que não desistiu dos seus territórios e das suas populações, em boa razão neste momento, a Ucrânia que se vê aflita por causa do inverno que aí vem e da ausência das defesas aéreas, mas ao mesmo tempo mais à vontade pelo facto de ter desenvolvido tecnologia, a tal tecnologia que deu cabo das refinarias russas, salvo o plebeísmo, e que está a tentar transformar a economia russa.
7: É por isso que
6: agora não é a altura de ceder. E Zelensky percebe isso.
7: Zelensky percebe isso e convence os líderes europeus de que, de facto, isso pode acontecer e daí a Europa continuar a financiar a defesa com estes 6 mil milhões de euros?
6: Estes 6 mil milhões de euros... Eu agora vou dizer uma coisa, se calhar um bocadinho forte, mas estes 6 mil milhões de euros são um bocadinho propaganda. Estes 6 mil milhões de euros fazem parte do bolo dos 90 mil milhões de euros que foi desbloqueado quando o Orbán perdeu as eleições na Hungria e Magyar passou a ser o primeiro-ministro húngaro, não é? Portanto, isto são tranches de um dinheiro que já está cativado e que já está prometido à Ucrânia há bastante tempo. Portanto, o que aconteceu hoje nesse aspecto não é nada de extraordinário, isto é que é a realidade. Agora, a Europa, a gente nunca fala da Europa assim, mas eu acho que é melhor começar a falar. A Europa está um bocadinho aprisionada neste conflito, digamos assim. Aprisionada porquê? Porque a Europa entra neste conflito com um largo apoio norte-americano, na altura da administração Biden. Quando Trump sobe ao poder e, portanto, a ajuda americana desaparece, ela não desaparece só da Ucrânia, ela desaparece também da Europa, ou desaparece parcialmente da Europa. E, portanto, de alguma maneira, os destinos da Ucrânia e da Europa, com muito menos apoio dos Estados Unidos, ambos estão de alguma maneira ligados, porque se a Ucrânia perde a guerra, para a Europa é um problema enorme, não é?
7: Claro.
6: Mas ao mesmo tempo a Europa precisa da Ucrânia para se fortalecer e, portanto, neste momento já não estamos apenas a falar de apoiar um Estado que foi invadido ilegalmente, já estamos a falar de um todo, que é a Europa e que é a Ucrânia, que estão dependentes um do outro porque têm a ausência dos Estados Unidos de um lado do mapa e a proximidade russa do outro.
7: E,
6: portanto, isto tem que ser resolvido em conjunto.
7: E dentro dessa Europa está, obviamente, o Reino Unido, que não está na União Europeia, mas obviamente faz parte da Europa. E a linha do Reino Unido tem sido muito coerente desde o início, apesar das suas lideranças terem mudado. É a primeira vez que o novo primeiro-ministro britânico está em Kiev, mas o Kremlin já disse que com isto, com a autorização para a produção ou ceder os direitos intelectuais, o Reino Unido acaba por estar envolvido diretamente nesta guerra. O que é que na prática quer dizer? E aqui vemos o alcance dos scalp que podem ser fabricados pela Ucrânia, o alcance que podem ter na Rússia.
6: Sim. Eu acho que esta ameaça russa não é para levar muito a sério. Não é para levar muito a sério, porquê? O Reino Unido, apesar de tudo, não é? Dos países europeus, e principalmente desde que o novo primeiro-ministro chegou ao poder e fez as pazes, digamos assim, com Donald Trump, depois de que a Starmer ter proibido o uso de algumas bases militares na questão iraniana, é provavelmente o Estado mais forte da Europa. E a Rússia sabe perfeitamente que se quiser desestabilizar, afetar, criar problemas à Europa, não é pelo Reino Unido que tem que começar, muito pelo contrário. E, portanto, a forma como Bergman hoje reiterou o seu apoio à Ucrânia, as suas relações com a Ucrânia, de uma forma muito firme e muito significativa, mostram que o Reino Unido não tem qualquer temor em relação à Rússia. Se o tem, não o mostra, ao contrário de muitos outros Estados europeus, e que esta relação entre a Ucrânia e o Reino Unido, que aliás data de 2014, é uma relação, o Reino Unido foi o Estado que mais apoiou a Ucrânia depois da invasão russa da Crimeia e da anexação da Crimeia. Não me parece que o Reino Unido esteja propriamente com medo da Rússia, porque percebe precisamente isso. Porque percebe que é mais fácil a Rússia criar um super ciberataque, é mais fácil a Rússia apoiar partidos europeus que podem ganhar eleições já no próximo ano e que podem desestabilizar a Europa, é mais fácil a Rússia invadir um Báltico, ou mesmo que seja um contingente de poucos homens, pôr um pé no Báltico, do que propriamente atacar o Reino Unido com mísseis.
7: Ana, estamos a ficar com pouco tempo já. Eu gostaria de falar desta questão de Hormuz e daquilo que hoje se espera, às 6 da tarde, na hora de Portugal Continental, que Scott Bessent possa dizer para o tal dia D do Irão. O que é que vem daí?
6: Eu acho que o que vem daí são essencialmente sanções secundárias. É muito difícil, neste momento, sancionar o Irão mais do que ele já está sancionado, quer pela Europa, quer pelos Estados Unidos. Essas sanções têm funcionado relativamente, porque nós até percebemos pelo discurso de Pezeshkian que a população já está a sofrer de forma significativa com estas sanções. Agora,
7: mas tudo isso é suficiente? Ou Donald Trump terá paciência para esperar o seu efeito?
6: É muito difícil responder. Quer dizer, eu acho que Donald Trump está a preparar-se para voltar à guerra a partir de novembro, depois das eleições intercaladas. Donald Trump claramente vai insistir no erro estratégico claramente, enfim, isto é uma expressão que se usa, mas eu estou muito desconfiada que Donald Trump vai insistir no erro estratégico de tentar,
7: pela força,
6: anular o Irão e anular principalmente esta nova força que o Irão adquiriu ao não ser vencido pelos Estados Unidos, digamos assim. Agora, tudo o que puder ser

0: explorar na Ásia e os Estados Unidos e o Japão fizeram um consórcio para o fazer, o que faz com que os Estados Unidos ganhem uma pequena vantagem na guerra comercial, o que faz deste momento ideal para tentar de alguma maneira encostar a China às cordas. É difícil, é arriscado, mas nós sabemos que Donald Trump é um presidente que arrisca e que se tiver que mudar de política de um dia para o outro, porque o risco de sair mal também muda sem qualquer tipo de problema. Portanto,
1: a coerência não é propriamente o orientador dele. Não. Chegamos ao fim do
0: A coerência
1: do
0: é a audácia.
1: Sim.
0: Porque Donald Trump tem muitos defeitos, é um presidente que nos deixa a todos muito nervosos e eu acho que com alguma razão. Mas ele é de facto um presidente audacioso e isto pode ser uma mostra dessa audácia. Vamos ver o que é que Scott Benson nos diz
1: esta Sim, tarde. Aguardemos e amanhã cá estaremos também para analisar. Obrigada, Diana. Boa
0: Obrigada,
1: tarde.
0: Kátia.
1: O príncipe herdeiro da Arábia Saudita está a realizar uma visita oficial de 2 dias à França com o objetivo de reforçar a parceria estratégica entre os dois países. Hoje, segundo dia da visita, o líder saudita vai ser recebido por Emmanuel Macron no Palácio do Eliseu, onde está em direto a nossa correspondente Stéphanie Palma. Stéphanie, boa tarde. O que é que está previsto na agenda deste encontro?
2: Muito boa tarde, Kátia. Mohamed Bin Salman deverá chegar dentro de instantes aqui ao Palácio do Eliseu. É uma chegada que está bastante atrasada. Estava prevista para as 3:30 da tarde, ora já leva cerca de 1 hora de atraso e será recebido com pompa e circunstância, como podem ver, inclusivamente com direito a tapete vermelho. Terá um encontro bilateral com o Emmanuel Macron aqui no Palácio do Eliseu e depois a seguir-se a uma sessão de uma cerimónia de assinatura de acordos, desde logo nas áreas dos transportes ou da energia. Naturalmente que a questão económica ou o reforço desta relação económica entre os dois países é muito importante, mas não nos podemos esquecer também que esta visita acontece num momento muito sensível para o Médio Oriente e é claro que esta situação nesta região do mundo será abordada, desde logo, a tensão com o Irão, o conflito com a Palestina, a solução dos dois Estados ou até mesmo a situação no Líbano e na Síria estarão aqui em cima da mesa. Hoje também aqui na capital francesa existirá uma reunião ao nível ministerial, precisamente sobre o Estreito de Hormuz, esta rota tão importante no que diz respeito à exportação de, essencialmente, de petróleo e de gás natural liquefeito. Feito uma reunião onde serão discutidas formas de diversificar as fontes de energia, já que o Estreito de Hormuz, como sabemos, tem sido alvo de várias disrupções nos últimos meses, tem sido usado como arma de guerra por parte do Irão. Portanto, todas estas temáticas estarão aqui em cima da mesa. Emmanuel Macron, para lá da relação económica, considera que a Arábia Saudita é um interlocutor de peso na região e, por essa mesma razão, a questão do Médio Oriente será incontornável neste encontro a dois aqui na residência oficial de Emmanuel Macron.
1: Já de seguida, a Rita Rodrigues chega no Central CNN. Boa tarde, até amanhã.

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0: Boa tarde, eu sou a Rita Rodrigues, sejam bem-vindos à Central CNN. No dia da independência, Zelensky avisa que a Ucrânia não vai abdicar do que é seu e ouviu dos líderes europeus que a adesão à União Europeia é a melhor garantia de segurança. Foi publicada em Diário da República para entrar em vigor em setembro a lei que proíbe as burcas. Tapar o rosto dá multa entre os 150 e os 3 mil euros. O governo esclarece que não cobra nenhuma taxa ilegal sobre os combustíveis, referindo-se ao valor que do ISP financia a rede rodoviária nacional. São 700 milhões de euros por ano. Mais parece um dia de outono, à chuva e à trovoada junta-se o arrefecimento. A Proteção Civil chama a atenção para a possibilidade de inundações e de acidentes. Volodymyr Zelensky garante que a Ucrânia nunca será uma moeda de troca em disputas entre potências. No discurso do Dia da Independência, à frente da Catedral de Santa Sofia em Kiev, reiterou que os ucranianos não vão desistir da sua soberania.
1: Ні, українці не будуть бруківкою під ногами царів та вождів. Українці не будуть розмінною монетою в суперечках столиць. Українці не будуть підкорятися тому, у що не вірять. І точно не полишать своєї мрії. Мрії жити незалежно. Наші воїни, наші цивільні, які робили і роблять все, щоб Україна була на цьому світі, була справді вільною, і щоб ім'я України звучало гордо. Як звучить зараз в цьому світі?
0: António Costa reafirma que a entrada da Ucrânia na União Europeia é a melhor garantia de segurança a longo prazo. No entanto, o presidente do Conselho Europeu reconhece a exigência do processo de adesão.
2: Ukraine's future in the European Union is the best guarantee of security and long-term democratic stability for Ukraine.

0: crise da Ucrânia. Na mensagem enviada ao Lavrov, o Presidente da República prestou homenagem aos que defendem a independência ucraniana no campo de batalha e sublinha o apoio de Portugal à soberania e integridade territorial da Ucrânia. Garante que o apoio português ao povo ucraniano continuará a ser incondicional, tal como tem sido desde o primeiro dia. O Presidente da República reitera o apoio político, humanitário, financeiro e militar à Ucrânia enquanto for necessário. Nos 35 anos da independência da Ucrânia, seguro, diz também que a celebração da data representa uma dupla vitória do tempo e da vontade coletiva que não cede perante a força. A Comissão Europeia aprovou uma linha de apoio superior a 6 mil milhões de euros para a defesa da Ucrânia. O apoio de hoje soma-se aos 16 mil milhões de euros já aprovados em planos de aquisição para Kiev. Hoje, dia da independência da Ucrânia, 30 Estados aliados estão reunidos em Kiev. A coligação da Boa Vontade assinala os 35 anos da independência da Ucrânia. Von der Leyen afirma que o apoio anunciado para a defesa da Ucrânia demonstra que a Europa está ao lado da Ucrânia. A Presidente da Comissão Europeia diz ainda: iremos fornecer o que ela precisa, quando precisar. Von der Leyen explica que esta última ajuda financeira junta-se a partir de Kiev o embaixador José Manuel Pinto Teixeira. Muito boa tarde e seja muito bem-vindo, senhor embaixador. Estando aí na capital ucraniana, assistiu de forma privilegiada a esta cerimónia do Dia da Independência. Que mensagem é que lhe pareceu mais importante?
1: Foi uma cerimónia com uma grande participação de chefes de Estado, de Governo e também de ministros de negócios estrangeiros de muitos países europeus, nomeadamente o Presidente do Conselho Europeu, como acabaram de referir, que falou em nome da União Europeia, o novo Primeiro-Ministro britânico, que também foi um dos dois oradores que falaram em nome da comunidade internacional, o Presidente da Finlândia, o Presidente dos países bálticos, todos os países nórdicos, portanto, todos com mensagens muito fortes de continuação da unidade da Europa e continuação do apoio inabalável à Ucrânia. Hoje mesmo terá lugar uma reunião do grupo do chamado Willing, não é? Do grupo dos...
0: Coligação das Vontades.
1: O primeiro-ministro britânico reconfirmou que iriam ceder à Ucrânia a tecnologia para fabricar mísseis de longo alcance, que já sofreu ameaças da parte de Putin, e ele disse claramente que não se intimidava com as ameaças de Putin e queria continuar com este processo de transferência desta tecnologia. Portanto, a vulnerabilidade da Ucrânia neste momento está ligada com a falta de Patriot, portanto de mísseis interceptores Patriot. Foi também reconfirmado que irão os parceiros europeus enviar esforços para enviar este tipo de armamento. Também reconfirmaram que há um consórcio de países europeus que está a desenvolver uma nova tecnologia alternativa aos mísseis Patriot, o que é uma excelente notícia para a autonomia de defesa da Europa, para deixarem depender de alguns Estados Unidos atualmente imprevisíveis, para não dizer mais. E, portanto, foi digamos, rodeado por um período que tem sido muito difícil para a Ucrânia, porque a Rússia tem, digamos, atingido deliberadamente alvos civis, centros comerciais durante o dia, hospitais, portanto, escolas, não, comboios, deixou de ser seguro viajar em comboio pela Ucrânia, fazem inclusivamente aquilo que chamam o double tapping, portanto, enviam um míssil balístico, que há muito pouco tempo para as para dar avisos, é uma questão de segundos, eles chegam ao seu alvo e quando começam a chegar, passado uma meia hora, entretanto chegam o pronto-socorro para acudir às vítimas, eles mandam outro míssil também para atingir as vítimas. Portanto, a barbaridade russa é algo que os ucranianos vêm sofrendo cada vez mais, mas a determinação dos ucranianos de não cederem e de continuarem a lutar pela sua independência e soberania continua inabalável. Este é o sentimento que se sente com todas as pessoas que tenho encontrado.
0: Senhora embaixadora, e mencionou o elevado número de líderes europeus que hoje está aí em Kiev. Isso também é uma mensagem de solidariedade e de união ao terem-se deslocado à Ucrânia neste dia tão importante?
1: Absolutamente. O facto de ter vindo em grande número e ao nível a que vieram, inclusivamente, devo dizer, o primeiro-ministro do Luxemburgo, digamos, um pequeno país que, obviamente, em termos militares, não pode contribuir grandemente, mas o simbolismo destas presenças foi altamente, digamos, reparado pelos ucranianos. É uma mensagem de grande conforto, de grande encorajamento e sobretudo, isto é uma mensagem que é para Putin, ou seja, não conseguiu dividir os europeus e não conseguiu, sobretudo, que os europeus se submetessem ao diktado do senhor Trump. Portanto, no início do ano passado, após a eleição de Trump, quando ele começou imediatamente a tomar medidas e ações, digamos, favoráveis à Rússia, Putin deu uma entrevista, da qual jamais me esquecerei, a um jornalista da Rússia, que lhe perguntou: bom, agora com a entrada do Sr. Trump, os europeus vão continuar a apoiar a Ucrânia? E ele disse com o seu ar arrogante e cínico: não, agora que o patrão vai dizer aos cãezinhos para eles pararem de apoiar a Ucrânia, eles vão lhe lamber as mãos e abanar a cauda. Portanto, os europeus, felizmente, têm dado provas de que não são cãezinhos de Trump e não abanam a cauda e estão a continuar
0: nem fazem aquilo
1: e até
0: que...
1: a aumentar esse apoio à Ucrânia e essa unidade.
0: Sim.
1: Obviamente que Putin ainda mira sobre as eleições que vêm, por exemplo, em França, ainda tem esperança que venha a Marine Le Pen ou Mélenchon, eventualmente na Alemanha mais tarde, portanto, a AfD. Portanto, ele ainda tem esperança de conseguir dividir a Europa e, obviamente, vai caber a estes eleitores nestes Estados-membros fazerem as escolhas, esperemos que sejam.
0: Por esse mesmo motivo, a senhora embaixadora perguntava-lhe se o Reino Unido se destaca nesta aliança e neste apoio. Já passaram vários primeiros ministros pelo número 10 de Downing Street desde que a invasão à Ucrânia começou. Temos agora um novo primeiro-ministro, mas efetivamente os britânicos têm tido um papel diferente no apoio à Ucrânia?
1: Portanto, os britânicos desde o início têm tido um apoio relevante à Ucrânia em todos os aspectos, incluindo militares, e este novo primeiro-ministro fez questão de frisar que mantinha todos os compromissos já assumidos pelos governos anteriores e queria inclusivamente reforçar esse apoio à Ucrânia. Portanto, do ponto de vista do Reino Unido, continua a ser o, digamos, aliás, ele referiu que iria ter hoje também a sua primeira participação na reunião do grupo do Willing, em parceria com o chanceler Merkel, e o presidente Macron. Portanto, ele disse que iria hoje ter essa primeira reunião com representante do governo do Reino Unido e queria continuar a ter um papel importante no contexto desse.
0: Senhor embaixador José Manuel Pinto Teixeira, muito obrigada pela disponibilidade, estando aí em Kiev, de entrar em direto na antena da CNN. Continuação de uma boa tarde.
1: Eu é que agradeço e também agradeço o continuado interesse dos meios de comunicação social para transmitir a situação que se vive na Ucrânia e o apoio inabalável que também a grande maioria dos portugueses dão à Ucrânia. Este é o sentimento que eu tenho e do qual muito me orgulho.
0: Muito obrigada, boa tarde. Novo ataque contra um navio no Estreito de Hormuz. O Centro de Operações de Comércio Marítimo do Reino Unido emitiu um alerta para um incidente com uma embarcação na zona de navegação. De acordo com a Unidade da Marinha Real Britânica, um petroleiro foi atingido por um projétil não identificado. Não foram registados danos maiores na embarcação e não há relato de feridos. O Centro de Operações de Comércio Marítimo aconselhou o petroleiro a prosseguir a rota com cuidados redobrados e a reportar qualquer atividade suspeita. Teherão ameaça suspender todas as exportações de petróleo através do Estreito de Hormuz, um aviso que surge a menos de 24 horas de os Estados Unidos revelarem um novo regime de sanções contra o Irão. A ameaça iraniana estende-se à região do Golfo Pérsico, no caso de os norte-americanos desencadearem uma guerra económica. A 19 de agosto, Donald Trump anunciou a operação económica, e citamos, mais devastadora de sempre contra qualquer país que forneça apoio vital ao Irã, e caracterizou a ação como uma guerra económica e um isolamento numa escala sem precedentes. Trump acusou o Irã de não ter aproveitado a oportunidade para chegar a acordo. Na sequência do anúncio do presidente, o secretário do Tesouro dos Estados Unidos agendou para hoje uma conferência de imprensa. Scott Bessent explicou que vão ser detalhadas medidas específicas. E, entretanto, o Irão anunciou que descobriu um importante reservatório de gás natural no sul do país.
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0: infraestruturas de Portugal. A contribuição de serviço rodoviário, criada em 2007, representa 2 milhões de euros por dia. Esta taxa foi declarada ilegal há 4 anos pelo Tribunal da Justiça da União Europeia. O Ministério das Finanças explica que o governo aboliu esta contribuição em 2022 e o imposto sobre os produtos petrolíferos passou a consignar parte da receita ao financiamento das estradas. Segundo as finanças, ficou assim ultrapassada a ilegalidade. Temos o Vítor Costa em direto na central CNN. Vítor, muito boa tarde. Importa o Ministério das Finanças fazer este esclarecimento, até porque é uma notícia que recorrentemente é desenvolvida e vai ganhando lastro.
2: Boa tarde, sim. Importa porque, efetivamente, não tenho dúvidas que se possa estar a adjetivar esta taxa ou esta consignação que é feita à infraestruturas de Portugal como sendo a origem de uma taxa ilegal. Esta taxa existia até 2022. Foi considerado ilegal, o que o governo da altura fez foi, muito bem, se é ilegal acabamos com esta taxa, só que exatamente no mesmo momento aumentou o ISP no mesmo valor da taxa que existia. E, portanto, o que acontece atualmente é que a taxa de ISP é bastante mais elevada do que era em 2022, porque desapareceu, entretanto, a tal contribuição sobre o setor rodoviário. O que também acontece é que nos relatórios e contas de infraestruturas de Portugal, esta entidade pública continua a receber esta consignação, agora não por via da tal contribuição, mas assim por via do ISP. E é mais uma parcela, digamos assim, que pagamos sempre quando vamos abastecer com gasóleo ou com gasolina.
0: Ainda assim, pode-se fazer a pergunta se não mudou apenas o nome da taxa.
2: Não, mudou completamente. Foi mesmo a única mudança. Foi, obviamente, a taxa deixou de existir. Aquilo que nós pagamos de carga fiscal manteve-se exatamente. E esse é que é o grande problema. Nós, ainda hoje, a entidade reguladora dos serviços energéticos, como faz todas as segundas-feiras, apresenta um relatório com a desagregação do preço dos combustíveis na semana que passou, e nós vemos que na gasolina 48,5% daquilo que pagamos são impostos, no gasóleo 40%, e se olharmos até de um ponto de vista histórico, olhando um bocadinho para trás, desde que este governo tomou posse até este momento, a carga fiscal que incide sobre os combustíveis é ligeiramente superior, isto apesar de o governo, sempre que os preços sobem, descer a carga fiscal de modo a tornar neutro para efeitos de IVA essa subida de preço. Mas o que é certo é que grande parte ou uma parte daquilo que acontece quando vamos abastecer é que estamos basicamente a metade daquilo que pagamos são impostos.
0: Quando olhamos para a fatura, como tu dizias, é possível ver todas essas taxas, incluindo ainda o IVA, que também pagamos sobre o combustível que colocamos nos nossos carros, e é isso, porventura, que depois faz a diferença quando olhamos para os preços que são praticados em Espanha.
2: Não, aí completamente, aliás, eu vou discorrer outra vez de um outro relatório de entidade reguladora dos serviços energéticos, que foi feito a pedido do Governo para avaliar se havia razões para que o Governo pudesse intervir no mercado fixando margens máximas às gasolineiras, ou seja, fixando um preço máximo ao gasóleo e para a gasolina, e o que a entidade reguladora diz de forma completamente clara é que, se formos ver o preço em Espanha antes de impostos, ele é mais alto em Espanha do que em Portugal, contrariando a percepção e a prática que todos temos. O problema é que depois de acrescentada a parte fiscal, o preço é substancialmente mais caro em Portugal do que em Espanha, e aí sim a explicação está toda nos impostos, e esta obviamente é uma receita muito importante para qualquer ministro das Finanças, digamos assim, o ISP cobrado e o IVA que incide sobre todos os combustíveis, e portanto, apesar das ligeiras alterações que o governo este e o anterior iam fazendo à medida que havia subidas ou descidas do preço dos combustíveis, a verdade é que esta é uma receita demasiado importante e os governos não estão em condições, ou preferem não mexer de forma decisiva na tributação dos combustíveis, e isso é uma das grandes explicações pelas quais pagamos tantos impostos quando abastecemos os nossos carros.
0: Vítor, obrigada por este esclarecimento. Há a retificação do Governo de que não é verdade que seja ilegal a taxa que é cobrada nos combustíveis. Bom trabalho.
2: Boa tarde.
0: Faltam ortopedistas no Hospital Amadora Sintra, problema que é transversal a toda a região. Aliás, só ontem, dos 19 doentes internados na urgência à espera de cirurgia, 14 tinham fraturas do colo do fémur, lesão que, quando não é intervencionada nas primeiras 48 horas, aumenta o risco de mortalidade e reduz a recuperação. De acordo com o Jornal Público, a maioria destes doentes foi transferida de outros hospitais de Lisboa, nomeadamente o Santa Maria e o São Francisco Xavier, sem capacidade de resposta em tempo útil. A ULS Amadora Sintra reconhece o problema e exige uma resposta concertada a nível regional. Os técnicos do INEM ameaçam com 2 dias de greve em setembro se o Governo não recuar nas medidas anunciadas e se não reforçar a rede de ambulâncias de emergência médica. O pré-aviso de greve já foi entregue, mas há uma reunião com o Governo já na próxima quarta-feira que pode evitar os protestos.
3: Depois do Conselho de Administração do INEM ter anunciado medidas que podem pôr em causa a capacidade de resposta às populações, o Sindicato dos Técnicos de Emergência Pré-Hospitalar ameaçou com uma greve no dia 14 e no dia 28 de setembro, para obrigar o Governo a mudar de ideias.
4: Não podemos compactuar com a diminuição da resposta que o INEM dá aos cidadãos. Por um lado, a afetação de 56 ambulâncias de emergência médica às ULS para realizar transferências entre hospitais, afastando-as assim dos cuidados diretos aos cidadãos. Por outro, a transformação das 46 ambulâncias CIV em viaturas ligeiras, perdendo assim a capacidade de transporte. Não podemos compactuar com esta redução de uma só vez de 100 ambulâncias. Nesta greve, não estão em causa salários, não estão em causa questões laborais, mas sim a resposta que o INEM dá aos cidadãos.
3: Reforçar o INEM em vez de o enfraquecer, é isso que pretende o Sindicato dos Técnicos. Na quarta-feira, ainda há uma reunião no Ministério da Saúde que pode encontrar forma de evitar a greve.
4: Que o Governo recua nesta medida, mantendo assim a atual resposta do INEM, mas também que a reforce, alargando a rede de ambulâncias de emergência médica a um mínimo de 2 por cada concelho até ao final de 2027. Se o Governo estiver disposto a não diminuir a atual resposta do INEM e, por outro lado, a reforçá-la, teremos todo o gosto em recuar na greve e continuar a trabalhar com o Governo para que a resposta seja cada vez melhor.
3: Caso se mantenha o protesto nos dias 14 e 28 de setembro, os serviços mínimos estão assegurados, com 28% dos trabalhadores escalados para os centros de orientação de doentes urgentes e a manutenção dos meios de emergência médica.
0: No dia da independência, Volodymyr Zelensky avisa Vladimir Putin de que a Ucrânia não vai abdicar do que é seu. E ouviu dos líderes europeus que a adesão à União Europeia é a melhor garantia de segurança. Foi publicada em Diário da República para entrar em vigor em setembro a lei que proíbe os burcas. Tapar o rosto dá multa entre os 150 e os 3 mil euros. Mas parece um dia de outono. À chuva e à trovoada junta-se o arrefecimento. A Proteção Civil chama a atenção para a possibilidade de inundações e de acidentes. O Governo esclarece que não cobra nenhuma taxa ilegal sobre os combustíveis, referindo-se ao valor que do ISP financia a Rede Rodoviária Nacional. São 700 milhões de euros por ano. Volodymyr Zelensky garante que a Ucrânia nunca será moeda de troca em disputas entre potências. No discurso do Dia da Independência, à frente da Catedral de Santa Sofia, em Kiev, reiterou que os ucranianos não vão desistir da sua soberania.
5: Ні, українці не будуть бруківкою під ногами царів та вождів. Українці не будуть розмінною монетою в суперечках столиць. Українці не будуть підкорятися

0: E vamos juntar então a mais notícias.
1: Para assinalar os 35 anos da independência do país. Moscovo considera que o apoio militar britânico à Ucrânia demonstra um envolvimento direto de Londres no conflito e sublinha que o facto contribui para aumentar as tensões com a Rússia. As relações diplomáticas entre a Rússia e o Reino Unido agravaram-se depois de terem vindo a público informações sobre o uso de drones de fabrico britânico pela Ucrânia em ataques de longo alcance a território russo. Vamos a um momento de análise com o Francisco Cordeiro de Araújo, que está em serviço especial para a CNN em Kiev. Muito bem-vindo, Francisco. E juntamos também o Alberto Cunha, comentador. Porque temos acompanhado as declarações dos líderes políticos que aí estão hoje em esta ressentida entre os ucranianos.
2: É sentido, destacamos aqui os dois planos. Normalmente, também do ponto de vista comunicacional, quando há líderes a ter presença aqui na Ucrânia, é como que alguém, como visita uma casa, traz algo. E esses vários líderes, muitas vezes, fazem o anúncio daquilo que já estão a apoiar ou das várias reuniões que vão tendo, nomeadamente pelo seu corpo diplomático, que aqui está em permanência. Isso acontece no 24 de fevereiro e no 24 de agosto, mas não deixa de ser uma grande importância que o façam, que sublinhem a presença, porque a mensagem também é simbólica. E os ucranianos sabem essa mensagem, sabem da importância que é essa presença, sabem da importância que se concretize em apoio financeiro, mas também militar, nomeadamente na proteção dos céus ucranianos, e sabem que esse maior ou menor apoio terá consequência nas suas vidas. O que nós vemos é uma população bastante orgulhosa, e quando nós perguntávamos durante o dia o que é que significa independência para os ucranianos, muitas pessoas respondiam que significa liberdade, significa poder viver na sua própria terra, mas também significa passarem uma noite descansada com as suas famílias. E sabem, e testemunham diariamente, nomeadamente com as bandeiras que estão aqui atrás, os vários memoriais, que o preço dessa liberdade, dessa independência, é muito elevado, mas tem estado à altura desse desafio. Basta recordar que em 35 anos de independência, quase um terço são passados sobre uma agressão. Ou seja, para muita gente é aqui um desafio constante. Mas por outro lado, há aqui também uma necessidade de reafirmarem a sua história. A Ucrânia não nasceu em 1991, isto percebe-se nesta cidade antiquíssima. E os ucranianos têm muito orgulho. Ou seja, nós sempre que perguntávamos aos ucranianos e pedimos para gravar sobre a independência, eles queriam dar uma resposta bem composta, que muitas vezes demonstra o orgulho que têm pela defesa da sua pátria. Enquanto os outros países têm a possibilidade de celebrar a independência, isto é uma data normal em qualquer país, aqui sente-se que essa independência tem que ser provada todos os dias. Isso é um desafio muito maior.
1: E provavelmente também vivida de outra forma, vivido este dia. Alberto, e o que é que significa na prática a ida destes líderes europeus a Kiev neste dia? Em que é que se concretiza?

Muito bem, então, mais uma vez, muito boa tarde e vamos novamente, então, sim, agora às notícias do Concelho de Matosinhos e vamos até à Junta de Freguesia de Guifões. Lembro que diariamente vamos dando notícias das juntas de freguesia e hoje, por acaso, vamos então até Guifões e lembrar. O que muita gente ainda não sabe é que a junta de freguesia, nós temos isso anunciando com alguma regularidade desde maio, desde meados de maio, a junta de freguesia de Guifões apresenta o seu novo website institucional, uma plataforma renovada e mais próxima da população, criada com o objetivo de melhorar o acesso à informação, aos serviços e à comunicação.

comunicação com os cidadãos. O novo portal disponibiliza informações úteis sobre a freguesia, contactos, avisos, editais, notícias, serviços administrativos, documentação e atividades promovidas pela Junta de Freguesia, reunindo num único espaço digital conteúdos de interesse para toda a comunidade. Com uma navegação mais simples, adaptada a computadores, tablets e smartphones, este novo website pretende reforçar a proximidade entre a autarquia e os guifonenses, promovendo uma comunicação mais rápida, transparente e acessível. Ao longo das próximas semanas, novos conteúdos vão funcionar. Conteúdos e funcionalidades continuarão a ser adicionadas, permitindo tornar este espaço cada vez mais útil para os cidadãos associados a entidades locais. A Junta de Freguesia de Guifões agradece a compreensão nesta fase inicial de atualização de conteúdos e convida todos os visitantes a acompanharem as notícias através deste novo portal institucional e pode seguir naturalmente a Rádio Matosinhos Online, que diariamente informa o que se vai passando nas nossas freguesias. Por isso, meus amigos, vamos voltar novamente. Podemos lembrar, daqui a pouco voltaremos à Junta de Freguesia de Guifões, porque realmente as coisas não andam nada bem em relação aos assaltos. Os ladrões parece que andam afoitos e que andam completamente desvairados, assaltando as casas dos munícipes. Por isso, vamos aqui fazer também um alerta, de forma a poder sensibilizar as pessoas a que resguardem melhor as suas casas. Então, até já, nós voltamos já a seguir.

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Pois bem, vamos então voltar à Junta de Freguesia de Guifões. Queremos lembrar a todos os munícipes que será realizada a reunião pública ordinária do Executivo em agosto, ou seja, recordamos que, conforme edital, as reuniões públicas do Executivo realizam-se na última quinta-feira de cada mês, às 21h, no edifício da Junta de Freguesia de Guifões. A participação de todos é fundamental para uma freguesia mais próxima, transparente e participativa. Contamos consigo!

E vamos voltar a Guifões, então, para lembrar mais uma vez que a reunião pública ordinária do Executivo será em agosto. Recordamos que, conforme o edital, as reuniões públicas do Executivo realizam-se na última quinta-feira de cada mês, às 21 horas, no edifício da Junta de Freguesia de Guifões. A participação de todos é fundamental para uma freguesia mais próxima, transparente e participativa. Contamos convosco. Lembramos, em aviso, reunião pública ordinária do Executivo. Quinta-feira, 27 de agosto, às 21 horas, na Junta de Freguesia de Guifões.

Lembramos também que a 7ª Rota Sénior rumo ao Museu Municipal e Arquivo Histórico de Valongo. A Junta de Freguesia de Guifões continua a promover momentos de cultura, descoberta e convívio através da Rota Sénior. No próximo dia 16 de setembro, a nossa 7ª Rota Sénior leva-nos até ao Museu Municipal de e Arquivo Histórico de Valongo para uma viagem pela história, memória e património local. Lembramos que se tem 65 anos ou mais e reside na freguesia de Guifões. Perdão. Não deixe para a última hora. As vagas são limitadas ao número de lugares disponíveis. Contamos consigo para mais uma rota cheia de cultura, convívio e boas memórias.

Vamos voltar então ao Museu Municipal e Arquivo Histórico de Valongo. E continuamos a falar de Guifões, destinatários residentes na freguesia com idade maior ou igual a 65 anos, inscrição obrigatória na Secretaria da Junta de Freguesia. Concentração junto às piscinas de Guifões. 16 de setembro, inscrições a partir de 31 de agosto, gratuito, com vagas limitadas.

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Aqui divulgamos informação oficial, notícias, serviços e iniciativas da nossa freguesia. 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

0: E voltamos então novamente à Junta de Freguesia de Guifões e está com Ana Patrícia Fernandes. 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
1: Ora, viva, bom dia, boa tarde, nesta tarde, muita chuva, em pleno agosto, o que é muito estranho, não é, Jornal?
2: É verdade, uma tempestade incrível, o norte está assolado, mas é, acho que estão três distritos do país, portanto, não é só o norte, mas aqui a norte tem chovido e trovejado com muita insistência. Mas é assim, é fruto do tempo.
1: Há uma semana atrás estávamos aqui a derreter, não sei se tu lembras.
2: Estávamos, e atenção, não está frio.
1: É normal, estamos numa época.
2: Estamos ainda no verão. Já quase no outono.
1: Jornal, vamos lá início então.
2: Vamos, olha, boa tarde aos ouvintes, é um prazer mais uma vez estar contigo, Vasco. Vamos para mais um programa.
1: 74, 70, o último não foi lançado.
2: O último não foi lançado, apesar de termos cá estado devido a anomalias técnicas, infelizmente, não foi lançado. Este é o 74, para todos os efeitos.
1: 74º episódio, temos aqui de dar então os parabéns ao Bessa, que já iremos agora analisar o jogo, aqui o nosso amigo Jornal. Eu vi os 3 gols, foram 3 gols em 23 minutos, e o jogo ficou por aí.
2: É verdade.
1: Por acaso vi o jogo ao vivo até aos 35 minutos, o Bessa acabou por marcar cedo e no momento mais difícil que tinha marcado o segundo gol, porque o Paredes empata
2: num canto
1: e logo depois o Bessa faz o 2-1 e ficou por aí.
2: O Lessa, deixa-me dizer-te que sumou a primeira vitória num sítio inesperado, porque o Paredes, toda a gente é unânime em dizer que o Paredes fez uma aposta para subir, claro que ainda é cedo. A grande verdade é que o Paredes é daqueles candidatos para já ir aos 4 primeiros e depois, quiçá, até guindar-se a patamares mais superiores do que a Liga 3. O Lessa foi a Paredes sem grandes augúrios, perdeu em Guimarães com o Vitória B, empatou em casa com o São João de Ver, num jogo em que dominou de fio para viu, mas o que conta é as bolas lá dentro, e o Lessa não ganhou, e guardou esta manhã de domingo para fazer um grande jogo de futebol e ganhar num local mais imprevisto pela categoria do Paredes. A grande verdade é que o Lessa pôs-se à frente, um golo de um jogador que veio do Covilhã, que eu não conhecia, que gostei muito, que é o Rodrigo Ferreira, foi considerado, aliás, o homem do jogo, o MVP, como se diz nos Estados Unidos. E depois sofreu o empate numa bola parada, num canto que foi de João Vigário, em que o jogador do Lessa meteu a bola nas redes, numa cabeçada ali mesmo na pequena área, e depois o matador, Diego Fernandes, que foi de Passos Ferreira, fez o 2-1 e o Lessa teve uma capacidade de sofrimento, não se remeteu à defesa, continua a jogar olhos nos olhos com o Paredes, até poderia ter ampliado por mais que uma vez o resultado, o Paredes também podia ter feito um empate. Foi um jogo de Liga 3, deixa-me dizer-te, uma manhã de domingo, muito, muito aprazível, chuvosa, mas muito aprazível para quem se chocou, e foram muitos os lessais que foram a Paredes, e muitos os adeptos do Paredes que estavam lá a ver o jogo.
1: O estádio estava muito bem composto. Muito bem composto.
2: Eram 2000 e pico espectadores, que eles disseram o número de espectadores.
1: No jogo de Liga 3, e ouviu-se muito também a claque do Lessa a cantar.
2: O Lessa onde vai é a garantia de que leva muita gente. Paredes também é uma deslocação curta, não é? E tu sabes bem, porque vais muitas vezes a Paredes.
1: O Lessa assim vence então em território paredense, e como disse aqui há um bocado ao Jornal, foram golos relâmpago, não é?
2: Para quem viu
1: os primeiros 25 minutos, estava à espera de um jogo elétrico.
2: Mas não foi. Falta de oportunidades, sim, e falta de vontade das equipas, porque o jogo foi muito disputado. Aliás, o jogo foi demasiado aberto, até o jogo estava partido muitas,

0: Fez parte da sua formação no Leixões.
1: Eu desconhecia que ele era de Matosinhos, sabia que foi do, teve as
0: não
1: últimas
0: sei se é
1: épocas,
0: Matosinho, mas
1: teve as últimas épocas no Sporting Clube da Covilhã, as últimas três.
0: Mas jogou no Sub-19 e no Sub-23.
1: Mas da formação.
0: No Leixões. É, fez parte
1: mais
0: da
1: ou
0: sua
1: menos,
0: formação.
1: Parte do processo de formação.
0: Não, só se for ao 0-0. Gustavo Fernandes empata e depois Diego Fernandes, que também é estreia, não é?
1: Não, marcou com o São João
0: de Ver. É o melhor marcador do Leixões, porque veio do Paços Ferreira.
1: É verdade. Onde jogava pouco.
0: Agora, irá haver então uma paragem.
1: Parece a mesma paragem. É uma paragem. Fica isento para a Taça de Portugal.
0: Irá então Taça de Portugal e depois só joga no dia 6 ou 9.
1: Recebe o Fafo do Adelino Costa.
0: Recebe o Fafo do nosso prezíssimo chefe.
1: É verdade.
0: Do Fafo. O Fafo, que conhecido por ter feito uma grande campanha de Taça de Portugal na época passada.
1: Deu luta ao vencedor da Taça nas meias-finais.
0: É, foi nas meias, chegou às meias-finais, venceu o eliminando o Braga pelo caminho.
1: Em Fafo, o Braga sucumbiu. E o Torriense viu-se de aflitos para ganhar ao Fafo. Empatou em Fafo, depois ganhou, já na parte final, ganhou 2-0 em Torres Vedras. Portanto, o Fafo fez uma grande época do ponto de vista de Taça de Portugal, era um dos favoritos à subida de divisão e nem à fase final foi.
0: Então irá receber o Faf no dia 6, agora vamos aqui dar uma pequena espreita de leve aos outros jogos. Faf, Vitória B, ficou 1-1, o teu Bonenses boiou no Velho Restelo por 5-0 no União de Santarém,
1: é verdade, tribunal. É verdade.
0: Gol do Nuno Tomás, que já jogo no Bonenses há 20 anos, na minha cabeça esse Nuno Tomás já o tenho há muito
1: Sim,
0: tempo.
1: Sim, o Nuno Tomás já é um velho do Restelo, como se chama dizer, é um jogador jovem,
0: 30 anos,
1: ainda, jovem ainda, mas que parece que já joga no Bonenses há 40 anos, mas não. O Bonenses fez um bom resultado, fez um muito bom resultado, ganhou ao Santarém, ganhou os dois primeiros jogos, parece-me uma equipa que no ponto de vista do início da época ninguém dava nada por ela, porque a verdade é que está a trabalhar bem, conseguiu 3 vitórias em 3 jogos, e as duas equipas históricas de Lisboa dominam até ao momento, ainda falta 15, são 18 jogos, mas até à terceira jornada, Bolonense e o Atlético, já ainda não falámos do Atlético, mas
0: ainda
1: foi ganhar a Covilhã, portanto o Bolonense, falando do Bolonense, está no caminho certo. Bolonenses que se fala do ponto de vista extra-desportivo, mas tem a ver com o desporto, parece que ele quer constituir uma nova SAD. Parece que isso aí é um tema polémico, na minha opinião.
0: E também iremos falar nisso quando chegar lá à primeira divisão, derivado
1: da compra do Estrela Amadora.
0: Agora faz-te o Atlético, vou ter que passar para o Atlético, porque o Atlético venceu 3-0 na Serra da Estrela.
1: Uma terra de um clube histórico.
0: Com menos um.
1: É verdade. O Atlético marcou os
0: marcou gols, primeiro, depois
1: marcou o primeiro e marcou o segundo.
0: 4 minutos depois, vê-se reduzido a 10 unidades e marca mais 2.
1: E o experiente Ricardo Dias, que é o capitão, portanto, tinha levado um amarelo eu vi o jogo, tinha levado um amarelo na primeira parte e depois no segundo levou o segundo cartão amarelo e ficou reduzido, mas nem se notou. O Atlético tem uma boa equipa, Vasco. O Atlético este ano parece que é uma aposta a sério. Também num grupo
0: Estavas
1: de investidores americanos.
0: Que fosse tão
1: eu já disse isto aqui, que gostava, por mim, por decreto, subir o Balanço Atlético.
0: O Lusitano de Évora venceu em casa, em Évora, frente ao Mafra, 2-1. Mafra também é uma das principais candidatas. É tudo, não é? Mas
1: o Balanço Atlético e Mafra, melhor, teoricamente, sim, são os mais fortes da série.
0: Trofense vence por 1-0 na Trofa, o São João de Ver. E agora vamos falar aqui um pouquinho do Paços Ferreira. Jornada.
1: Pois olha, eu vi partes do jogo, estava também a ver o Sporting com o Alverca, que estava a dar à mesma hora, mas estava por acaso a ver o Canal 11 no computador e o Sporting, porque o Paços Ferreira Varzim suscitou-me curiosidade, mas foi à mesma hora do Sporting que vi menos. Mas olha, é que salvar disto há duas coisas. A presença de uma bancada completamente cheia de adeptos de Varzim. Completamente cheia.
0: Tinham
1: de
0: mais varzinistas do que Pacenses.
1: Mas o estádio do Paços Ferreira é um estádio abrilhantado, um estádio bonito, e que foi uma boa noite de futebol. Para o Paços Ferreira não foi, porque perdeu 4-1, mas o Varzim está no caminho certo. Carlos Fernandes está a levar a nau a bom porto. Estamos a falar de uma terra de mar, portanto, Carlos...
0: Seria um regresso em grande, né?
1: Sim, o Varzim, deixa-me dizer-te que tem um projeto para subir. Aliás, o Varzim tem andado sempre na luta pela subida, só que infelizmente não tem conseguido. Mas o Varzim é um clube histórico e que leva muita gente fora.
0: E em relação ao Paços Ferreira?
1: Paços Ferreira.

0: Passos Ferreira.
1: O que é que diz o futuro?
0: Eu não sei o futuro do Passos. O Passos foi de ano de agonia, quando foi aquele play-off com o Bolonenses, ganhou no prolongamento e adiou a agonia, no ano a seguir desceu, e agora não sei qual é que é o futuro. Não sei, o Passos Ferreira sobre desinvestimento, portanto estou a falar um bocado de borla porque não sei, não é? Mas o Passos Ferreira parece-me a mim que não tem uma equipa capaz, com jogadores capazes de valorizar os pergaminhos do clube. Esta é a minha opinião. E passou mal. Está a passar mal, 3 derrotas em 3 jogos, tem que arrepiar caminho, não é fácil. Porque esta Zona Norte é muito competitiva. É muito competitiva. Se calhar mais competitiva que a Zona Sul, digo eu.
1: Tá, já foi assim na época passada.
0: Sim, é, normalmente é assim.
1: O Caldas perdeu em casa, enfrentou o Outano, o Marco. Bom início da época também do Marco 09. Vence em casa o Vinense por 2-0 e depois o Oliveirense, que estava a vencer 2-0. Empata 2-2 e ganha 3-2 no último lance. Frente à vitória de Cernaste do Natal.
0: É o vitória de Cernaste, tem apenas um ponto em casa com o Covilhã, o Sporting de Covilhã. Portanto, o vitória de Cernaste, teoricamente, é o patinho feio de Zona Sul.
1: E na próxima jornada, na Póvoa de Varzim, iremos ter um grande jogo entre Varzim e Paredes.
0: Ah, sim, isso promete. Isso promete.
1: E também um duelo ali de quase vizinhos.
0: É, vizinhos.
1: É quase tudo, não é?
0: Com cheiro a marzia.
1: E pronto, é assim um grande duelo desta jornada da Liga 3. Ora bem, passando da Liga 3, neste momento para a Liga 2, para, ao contrário do S, a outra equipa de Matosinhos, que é o simplesmente o Leixões, acabou por, depois de um início da época, não muito mal, é verdade que perdeu no terreno do Benfica B,
0: o
1: Seixal.
0: Ganhou a Tondela.
1: Venceu a Tondela. E agora, nesta jornada 3, acaba por ser goleado. Acabou por ser uma goleada frente à União do Leiria, 4-2. Jornal, tu que foste ao estádio do Marco.
0: Estive no estádio, sim.
1: O que é que achaste do jogo?
0: Olha,
1: que
0: achei o jogo completamente atípico. Completamente atípico. Ainda as pessoas não se tinham sentado no estádio do Mar, não estavam todas as pessoas sentadas. O Brian Rocher, no passe do Bica, marcou o primeiro gol. Aos 12 minutos, o mesmo Bica tem uma oportunidade flagrante de ampliar o resultado para 2-0. A verdade é que, após isso, só deu Leiria. A primeira parte, o Leiria foi para cima, marcou um 1-1 após uma grande defesa de Gyorgy Stefanovic, a bola que saltou para um jogador do Leiria, para o Juan Munhoz, e fez o empate. A seguir, Pablo Fernandes, também de cabeça, faz o 2-1 e até ao intervalo o Leiria dominou o seu belo prazer no jogo. A segunda parte, veio o Leixões refigurado do balneário, mas um minuto fatídico tudo mudou. Um minuto fatídico em que Amado Valdé levou o segundo cartão amarelo e expulso, e na sequência do livre de que deu o terceiro gol, o Marcelo, o veterano jogador Marcelo, que já foi central do Rio Ave durante muitos anos,
1: e do Sporting,
0: portanto, que ainda joga a bola, ainda é um centralão, como se chama dizer, marcou o 3-1, e a partir daí tudo roeu. Apesar de o Leixões não ter abdicado de lutar, ainda mandou uma bola barra, uma bola oposta, ainda tentou atacar, mas depois apareceu o quarto golo do Leiria, que matou o jogo completamente, e o Leixões só fez o 4-2 após uma grande penalidade do Lucas Paraíso, obtida, marcada pelo Lucas Paraíso, que compôs o ramalhete. Acho que foi um jogo em que a Lei de Murphy poderia apropriar-se perfeitamente à equipa do Leixões, porque tudo mudou. O Leixões na segunda parte entrou e nos 12 minutos só deu Leixões, podia ter empatado por mais que uma vez, e depois há aquele. Há debacle com a expulsão de Amado Valdé e o golo na sequência de livre que dá a expulsão. Portanto, tudo ruiu para os homens do mar. Que eu pensava que o Leixões, pensava não, penso que o Leixões estruturalmente está melhor que os anos anteriores. Agora é uma equipa que não, se calhar não tem condições objetivas, não é por uma derrota, ou por duas derrotas no caso, uma ante o Benfica B, outra em casa com o União do Leiria. O Leiria tem propensão para vir aqui ao Mar ganhar com facilidade, já o ano passado veio cá dar 4. Portanto, é um trauma que o Leixões tem, mas o Leixões poderia ter feito mais e melhor, mas o que é certo é que não o fez e agora tem que arrepiar caminho. Tem que arrepiar caminho.
1: Segundo jogo, que é até foi no último jogo entre estas duas equipas, ficou 4-1 para o Leiria.
0: Pois eu dizia que tinha sido 4, não sabia.
1: Agora foi 4-2, para o próximo já é 4-2.
0: Está a melhorar, o Leixões. Ironia.
1: Ironia. Ora bem, com isto, o Leixões, neste momento, na terceira jornada, fez 3 pontos, equivalente exatamente a uma vitória, portanto, a Tondela. empata, não, perde no Seixal, vence em casa o Tondela e tinha outra oportunidade de ganhar em casa para fazer 6 pontos, acaba por ser goleado diante do Leiria, que ainda não tinha também nenhuma vitória, vinha de 2 derrotas consecutivas. A Armada do Mar para o próximo irá a Portimão no dia 29.
0: Não vai ser fácil.
1: Portimonense que está a começar, não é?
0: Sim, Portimonense foi buscar
1: foi voltar, recrutar novamente o Nakajima.
0: O veterano Nakajima, de histórias.
1: E pronto, veremos.
0: Um homem com história e com histórias, curiosamente, esses japoneses.
1: Mas a grande surpresa está em Coimbra,
0: não é? É brilhosa, 9 pontos. E 9 pontos, ganhou fora de forma concludente nos 2 jogos. Foi ganhar as Chaves 4-1 e a Tondela deu 2 bolas a 0. Outra coisa boa, a Briosa leva muita gente. A Académica de Coimbra em cima leva muito público. E tinha uma bancada do estádio de Tondela repleta de academistas. Aliás, que até é viral no Facebook também. No Facebook, não, nas redes sociais. Vi isso no Facebook, mas é viral nas redes sociais. A imensidão de adeptos que a Briosa levou a Tondela. O jogo mais difícil, curiosamente, para ganhar da Académica. Foi em casa com o Feirense, mas há uma garantia. 9 pontos ninguém lhe tira e antes de começar bem, começar mal. Uma equipa que veio da Liga 3 está, até o momento, isto não é como começa, é como acaba, não?
1: 7 gols marcados, 1 sofrido, 9 pontos, 3 vitórias em 3 jogos.
0: E 2 vitórias concludentes com adversários. O Chaves não está bem, tem 1 ponto apenas, não é? Conseguiu mas dar 4-1 em Chaves não é fácil de ganhar atrás dos montes, quanto mais por 4 bolas a 1, não. Portanto, a Académica está...
1: Venceu os Chaves, venceu o Feirense.
0: Exato, no jogo mais difícil.
1: E agora foi a Tondela, sim.
0: Foi a Tondela, portanto, as deslocações das Chaves e a Tondela auguram que o trabalho está a ser bem feito e que vamos ter uma Académica, quiçá, a lutar por lugares que já foram dela. Na tentativa de lutar por lugares que foram dela. A Académica é uma equipa de primeira divisão.
1: Sempre. Tu sabes, e tu melhor, e de grandes jogadores, não é?
0: Que e de grandes jogadores.
1: Embora...
0: Do tempo da estudantada.
1: Académica, bem, na Lachon. Época 68, não sei se 66, 67, 68, ficou em segundo lugar.
0: Sim, a Académica dos meus
1: Tony,
0: tempos.
1: Do Tony, do Arthur Jorge.
0: Tony, Arthur Jorge, Gervásio, Vala, Manuel António.
1: Andrés Bebeto.
0: Era um jovenzinho muito jovem. Mas lembro-me perfeitamente do José Freixo, do Gregório Freixo, de uma Rafa na baliza. Isso é o tempo da minha Académica dos cromos. E ainda havia os cromos da bola. Não eram como são hoje. Eram com repressado e a gente tinha que fazer a coleção e havia o boneco da bola, não era fácil concluir. E é essa Académica, é essa história, é todo esse passado que me lembro da Académica, ou da Briosa, para aqueles que gostam da Académica, tratam-me como Briosa também. Pela Briosa.
1: Mas bem, o Portimonense perde os primeiros pontos no campeonato. No Seixal, fiquei a ver que o jogador mais velho do 11 inicial tinha mais. Nem mais nem menos que 19 anos.
0: Pois é, esse é o projeto do Benfica B, que é um projeto para mim muito bem conseguido. Eu sou o defensor disso.
1: O Vizela também não vai bem do empate 0 diante do Amarante.
0: É o primeiro ponto do Amarante.
1: Primeiro ponto do Amarante na segunda divisão. E atenção que o Torriense também ainda não venceu.
0: Aliás, o Torriense tem uma particularidade. Nos últimos dois jogos.
1: Uma derrota, dois
0: nos últimos dois jogos está a perder 2-0 e consegue empatar 2-2. Em casa com o Grafiel.
1: E o sorteio já é na sexta-feira.
0: Ah, o sorteio da Liga Europa, exato. É da Liga dos Campeões na quinta.
1: É, e a Liga Europa na sexta. E vamos ser o Torrense e o Benfica.
0: E o Braga.
1: Braga na Conference.
0: Espero que sim.
1: Está ganhado e já viramos. Sim. Mas já vamos falar sobre isso também. O Lusitânia de Ourosa, empata também, a vencer por 2-0. O Torrense acaba por empatar 2-2. Atenção que o Lusitana tem um ex-vexões, o Pau Ité, não é?
0: Pau Ité.
1: O Chaves, que pela primeira vez na época se viu a ganhar, acabou por sofrer a reviravolta, mas já quase no final, a 14 minutos do fim, faz o empate. As coisas em Chaves não tão fáceis, geral.
0: Não estão nem em Chaves nem nas Aves. Foi dois jogos entre duas equipas que estão com dificuldades. Se afirmarem, portanto.
1: É, a gente que até fez um investimento para a segunda divisão.
0: Sim, sim. O Chaves.
1: O Rodrigo Pinho é um jogador de primeira.
0: Sim, o AFS é um investimento, tem lá jogadores que podem perfeitamente jogar numa liga principal. Agora, não estão a fazer uma boa época, portanto, perderam com o Sporting.
1: Tem a ver, três jogos, não é? Ainda.
0: Exato. Sim, não estão a fazer uma boa época, um bom início de época, melhor dizendo. E isso é verdade. Agora, foi um jogo entre aflitos neste momento, não quer dizer que no fim sejam, mas o Chaves é a grande surpresa pela negativa, porque o Chaves eu vi-o no torneio da Póvoa e gostei bastante do Chaves. Claro que uma coisa é jogar a nível de treino versus preparação, outra coisa é jogar a doer, como se chama dizer. E o Chaves não começou bem, mas repito, isto não é como começa, é como acaba. E entre os montes, para lá do Marão, diz o ditado que mandou os que lá estão. Portanto, vamos ver que Chaves é que vai aparecer.
1: E depois, já a acabar, que hoje ainda irão acontecer dois jogos, Penafiel 2, Sporting B 0.
0: É, eu vi o jogo, Penafiel.
1: Gol de Davo e de Svensson.
0: É. Penafiel foi sempre melhor, aproveitou-se um falhanço inacreditável do jovem Eduardo Felicíssimo, que é um jovem com valia, mas que esteve muito mal no lance do primeiro gol, saiu desfocado da fotografia, mas houve mais Penafiel na primeira parte, quando marcou já justificava ganhar. E depois, na segunda parte, em que o Sporting subiu mais as linhas, esteve mais perto, na parte final o Penafiel acabou por ampliar a
1: E o Sporting, o tirando o Tão Longo e o Samuel Justo, é tudo jovens mesmo, até pequeninos.
0: Sim, mas esse é o projeto. É. Aliás, o Mateu Tão Longo e o Samuel Justo, para mim, só estão no Sporting, para mal deles, porque o Sporting tem contrato com o Sporting e não conseguem colocá-los, penso eu. O Samuel Justo, infelizmente. O Mateu Tão Longo conhece pior e não me agrada, não. O que conheço do jogo do Mateu Tão Longo não me agrada muito. Até penso que seja ocupar o lugar de algum jovem que se calhar precisava de se afirmar. Isto não é nada contra o Mateu Tão Longo, não é nada contra por ser argentino, antes pelo contrário, mas...
1: Ele foi contratado na época de 2023.
0: Pois.
1: Teve no Rio Ave, no Paves, agora já vai na sua segunda época.
0: Pois, ele não se afirmou em lado nenhum, nem no Rio Ave, nem no Paves, e agora está.
1: Ah, contrato, espera que seja recolocado.
0: Tem contrato, sim.
1: O Sporting B, então, mas também é a primeira volta do
0: Vinha
1: Sporting
0: duas B. Vitórias.
1: Duas vitórias
0: por Mas um sabes zero. A minha opinião, Vasco, e repito-me aqui invariavelmente, o projeto das equipas B é dar jogadores, não é? E o Sporting, o ano passado, deu dois jogadores à equipa principal. O Flávio Gonçalves e o Rafael, não. Não foi mal.
1: E hoje já o Rodrigo, o lateral esquerdo.
0: O Rodrigo Dias já jogou na Amadora, mas foi porque o Sporting não tem mais nenhum lateral esquerdo. O Maxi Araújo era o único, portanto. Correu a equipa B. Rodrigo Dias não é mau jogador, mas não me parece.
1: Já aqui vamos ter o Farense. Felgueiras, grande início do Farense, ao contrário da última época. Está aqui à procura da sua terceira vitória em três jogos.
0: Eu, Algarve, o Algarve estava decrépito a época passada. Os dois a lutar para não descer.
1: Agora estão os dois no top 3. É, três jogos tem ainda. Três jogos. Não, passado o mas Marítimo foi...
0: O Farense, mais que o Portimonense, quiçá, tem jogadores de grande relevo com passagens no futebol primeira
1: Marco
0: liga.
1: Matias,
0: sim, Marco Matias. Sim, Marco Matias, o Mateus, e vários.
1: O Falcão.
0: Tem vários jogadores tarimbados. Tem uma equipa muito tarimbada. Já o ano passado...
1: E agora estão os dois, começaram muito bem.
0: Sim. O Portimonense não se pode dizer que perdeu pontos no Seixal, antes pelo contrário. Fica bem uma boa equipa, não? Com esta média de idades, mas com miúdos muito talentosos.
1: E depois temos um duelo que, não, espero não estar mesmo errado, mas ouvi falar que Feirense Porto B irá jogar em casa.
0: Aí no Olivão? Não sei.
1: Não sei se isso é possível, não sei se isso acabou por ser mudado. De caso agora até vou pesquisar.
0: Mas o Porto
1: aqui.
0: B, houve alguém que disse também que esta equipa do Porto B este ano é uma equipa de sub-19.
1: Foi o próprio treinador.
0: Pois, exatamente.
1: Tirando só o de Tiago Ferreira, porque há sempre esta tradição.
0: Pois, é uma tradição muito estranha. Já jogou o Zé António, já jogou o Gonçalo Brandão.
1: Sim.
0: Gonçalo Brandão, Varel. O Porto tem essa tradição de meter uma velha raposa no meio das crianças.
1: Não, mas
0: é uma opção.
1: De facto, é. Mas é de facto o que o treinador disse, é de facto é. O plantel mais jovem. Não, o jogo vai ser numa Queen de Castro, afinal.
0: Então é Vila do Feira.
1: Ouvi dizer que devido às que estavam a fazer obras lá no estádio da Feira.
0: Ou acabou as obras?
1: Não.
0: Ou então é erro, visto o ano, no 0-0?
1: Agora estou a ver no 0-0. Bem, o Porto B que está com duas derrotas seguidas, e o Feirense que não começou bem, mas também não começou mal, fez um grande jogo frente à Briosa.
0: O Feirense tem um empate e uma derrota, não
1: é? Mas e não tem qualquer gol marcado.
0: Pois.
1: Mas então iremos ver o Feirense Porto B às 8h15 e o Feirense Felgueiras às 6 da tarde.
0: O Feirense Felgueiras em canal aberto, está no Sport TV
1: Mais. Está no Sport TV Mais, que é daqui a pouco.
0: É já a seguir.
1: Ora bem, Primeira Liga Juvenal. Primeira Liga, vamos ao que mais interessa, não é? O que é o que as pessoas querem ouvir. Só para recordar aqui aos nossos ouvintes que o Benfica e o Sporting Braga não irão a jogo. nesta jornada, derivado então ao calendário europeu. Já foi assim no ano passado, volta a ser assim este ano, para ajudar obviamente as nossas equipas portuguesas, que estão neste momento a lutar por um lugar. Portanto, embora tanto o Benfica como o Braga estão muito acima destas competições, mas faz parte, são as condições que neste momento a nossa liga enfrenta. Falando agora aqui do primeiro jogo, um grande início para ambas as equipas, falando aqui do Marítimo e do Académico, que foram as duas equipas que subiram divisão, já se enfrentaram uma contra a outra aqui na Ronda 3.
0: Foi um duelo repetido do ano passado.
1: Porque o Viseu estava a ganhar, Viseu não, o Académico já se via a ganhar por 2-0 na primeira parte, o André Clóvis, é incrível como ainda continua no Académico.
0: Verdade.
1: Depois de tantos anos, e depois Messa Game também faz o 2-0, o Sofiane Messa Game. O Viseu, o Académico, tem um protocolo que usou mais, não é?
0: É um dos.
1: Depois o Marítimo começou a carregar, e como todos nós sabemos, e é difícil vencer no...
0: Jogar nos
1: barreiros cheio.
0: Sim, sim.
1: Barreiros cheio,
0: à pinha. Sim, gosta-se de futebol.
1: À pinha. É. O rabado em bom estado.
0: E o Marítimo já, as pessoas estavam sequiosas do Marítimo na primeira, não é?
1: Portanto, o Marítimo já irá ver,
0: primeira,
1: sim.
0: E agora voltou e as pessoas voltaram com ele.
1: E nos últimos 20 minutos de jogo, o Marítimo faz 2 golos e empata o jogo, Juvenal.
0: Olha, não vi o jogo, acompanhei, vi o resumo do jogo. O Académico Viseu começou bem, estava a ganhar 2-0. O Académico Viseu é uma equipa que joga bem, curiosamente. Já o vi no Estádio da Luz, jogou bem. Em casa com
1: Santa Clara.
0: O Santa Clara não esteve tão bem, mas agora voltou a fazer um bom resultado. É uma curiosidade, os dois jogos do Viseu fora, do Académico Viseu fora, os dois com o mesmo resultado, 2-2. Só que este foi uma derrota, se olharmos para aquilo que estava, porque o Académico esteve sempre à frente e o Marítimo só na crença, já a partir do último quarto de hora, é que chegou ao empate. É um empate normal, entre duas equipas que se defrontaram o ano passado, foram as duas que subiram, portanto... Não é um resultado surpreendente, acaba por ser mais penalizante para o Viseu, porquê? Porque esteve a ganhar 2-0. Mas o Marítimo no início, porque chegava em casa, tinha 2 vitórias, queria ganhar para somar a 3ª vitória consecutiva, não, não conseguiu.
1: Estoril Rio Aves, péssimo início para o Estoril, não é?
0: Estoril e primeira vitória do Rio Aves. Não arrepia caminho, não arrepia caminho.
1: Péssimo início, 3 jogos, salvo erro. 2 derrotas e 1 empate, que foi na primeira jornada, frente ao Famalicão, que também não está famoso. Beleza, voltou a fazer das suas.
0: Mais uma vez o Beleza, a fazer Beleza.
1: E depois, já quase no o Tambo Monteiro, estreia-se assim para um golo. O Rio Ave, que vem também de duas derrotas, mas vem de 2 clubes extremamente competitivos, em Barcelos e em casa, frente ao Futebol Clube do Porto. Frente ao 6º e contra o 1º lugar do último campeonato.
0: Sim, contra o campeão.
1: E contra já num jogo mais equilibrado, acaba por vencer sem espinhas, mas muito escrito. Sem espinhas não, porque vindo agora as estatísticas, obviamente que isto, o jogo não é só através das estatísticas, mas o Rio Ave faz 2 remates à baliza.
0: O futebol é isto mesmo. Temos que...
1: E o Estoril faz 18.
0: Temos que relevar a eficácia. É. Portanto, eu não vi também o jogo, vi só o resumo, mas a verdade é que o Rio Ave foi ganhar 2-0, um local que não é fácil ganhar, e Vasco Matos, que é o novo timoneiro da equipa do Estoril, não me parece que esteja, até porque o Estoril não mexeu muito.
1: Não,
0: o Estoril mantém a espinha dorsal da equipa do ano passado, mudou o treinador, e Ian Cattro tinha aquela coisinha muito bem arrumada, era uma equipa, era um harmónio o Estoril. Claro que tinha jogos bons, jogos menos bons, isto, a verdade é esta, mas Vasco Matos em 3 jogos, repito, velho ditado, não é como começa, é como acaba, não está a fazer um bom início, e sabendo nós como é que é o futebol, quiçá Vasco Matos pode ter, se perder mais um jogo ou dois, ter as malas à porta. O futebol português é isto mesmo.
1: É isto mesmo.
0: Ainda, ao fim de 3 jornadas ainda não há chicotadas psicológicas. Não está mal.
1: Veremos o que é que irá acontecer. Não muito, mas neste momento o que se acha é mesmo o Vasco Matos, não é?
0: E o treinador do Famalicão.
1: E o Casa Pia.
0: E o Casa Pia também.
1: E o Casa Pia, que
0: Casa
1: é a
0: Pia joga
1: que
0: hoje.
1: Joga hoje, iremos ver o que irá acontecer. Já ainda são 0 pontos, é a única equipa que ainda tem 0 pontos.
0: Pois, mas também falta um jogo.
1: Bem, Juvenal, vamos então ao grande, ao atual vice-campeão, Sporting Clube Portugal. Um jogo que o Sporting Clube Portugal tem dado sinais negativos, porque teria 3 jogos, é o terceiro jogo a sofrer gol. Agora foi diferente, foi apenas um. Conseguiu controlar o jogo ali até aos. O Alverca, quando marca o gol, já é quase no jogo, sem qualquer perigo.
0: Mas é uma boa jogada.
1: Sim, uma boa jogada. O Figueiredo joga bem.
0: Joga bem, joga um médio muito bom.
1: E o Alverca joga bem também. E não tem nenhuma vitória.
0: O Alverca joga bem, mas fazendo o paralelismo com
1: o Dragão. Mas também tem o Chiquinho, sim.
0: O Alverca jogou melhor. Sim, o Chiquinho é um jogador determinante. Foi expulso na jornada anterior. Cartão vermelho direto. Mas o Alverca do Dragão foi um Alverca mais audaz do que foi o Alverca em Alvalade. O Alverca em Alvalade e no Dragão têm uma coisa em comum. Em Alvalade entrou a perder aos 2 minutos e no Dragão entrou a perder aos 9.
1: Portanto,
0: se vinham com uma estratégia mais defensiva, que não parece ser o caso, do treinador do Alverca, o José Ferreira, não é? Que vem da formação.
1: Sérgio Ferreira, perdão. O atual campeão de São 19.
0: Sérgio Ferreira, que é o atual campeão de São 19, tem uma equipa jovem, o Alverca tem uma equipa jovem, com bons jogadores, e realmente esse Figueiredo salta à vista, que é um jogador muito bom, com muita qualidade. E o Xissumba também é bom jogador.
1: É do Braga.
0: Sim. É do Braga, claro.
1: Já não sei se é do Braga, mas é
0: pronto,
1: do Braga.
0: Mas é do Braga. Esse miúdo, defesa esquerda, gostei também. É atrevido, desce muito bem. E o Alverca tem um ponto com o Estrela da Amadora, mas também foi ao Dragão e foi ao Alvalade.
1: E o Alverca foi ao Dragão e foi adquirir o Vidigal, não é?
0: André Vidigal.
1: O André Vidigal. Que
0: sobrinho famoso... do mais velho dos Vidigais, não é? Vidigal que jogou no Sporting?
1: Sim, sim.
0: Do Luís.
1: E lembremos que teve uma grande passagem pelo Estoril e pelo Marítimo, esse Vidigal. E agora está no Alverca.
0: Teve 3 anos fora. Começou a futebol português via Alverca, é verdade. E assinou no dia anterior a jogar.
1: E já foi jogar contra. E já jogou em Alvalade. Ele que teve na Inglaterra.
0: Sim, sim. Mas ele assinou no dia anterior pelo Alverca. A carta chegou rápido e jogou. Portanto, foi chegar, ver e jogar, como se chama dizer. Não foi vencer, mas jogar.
1: O Sporting venceu por 3-1, gol madrugador de Max Iraújo.
0: Grande gol. Depois
1: o jogo continuou. Autogol por parte de um jogador do Alverca aos 55 e Soares.
0: Mas olha lá, mas eu essa coisa do autogol me faz-me um bocado de confusão. Porque é que atribuem o autogol ao guarda-redes? O guarda-redes defendeu mal. Mas não percebo o autogol. Mas
1: quem é que matou?
0: Foi o Jânio Catano. É uma defesa do guarda-redes que é pouco conseguida e mete a bola dentro da baliza, mas quer dizer. Pronto, a grande verdade é que a Liga deu
1: um gol, deu um gol ao Matheus Mendes.
0: Não, mas a Liga também deu autogol. Eu não sei se viste o gol.
1: Vi.
0: Foi um remate, uma defesa defendida, como se diz na gíria, de forma pouco ortodoxa.
1: Mas bem, ainda a bola ia para a baliza.
0: Ele rematou para a baliza. Mas isso também é pouco relevante, até porque o Jânio Catano não está na luta pela bola de prata, portanto não está por aí. Parece que o Jânio Catano está mais na luta pela porta da saída do que pela bola de prata.
1: Mas ele faz um jogo, atenção.
0: Não, atenção, quando estou a depreciar o Jânio Catano. Estou a falar numa evidência, não é? Tem clubes ingleses e a Primeira Liga é tão apelativa.
1: Sunderland, sim.
0: Que eu ia para a Primeira Liga.
1: E depois, Soares, neste meio deste turbilhão todo, que nós não vamos falar, não é da nossa praia. Não é da nossa praia. Para isso é só meter no canal.
0: Não, sempre.
1: Faz o gol 3-0, um bom gol também.
0: É um gol às Soares,
1: regressa aos golos. O melhor marcador da época passada. Se o Soares a continuar, se o Pavo Idris continuar, Pavo Idris em 6 jogos já vai com 10 golos. É verdade, sim, contra a equipa já foi, mais.
0: Sim. Mas a verdade é que o Pavo Idris tem 60 golos em 2 épocas, já vai com 10 nesta terceira. Pavo Idris é um homem golo do Benfica. Como Soares foi um homem golo do Sporting, meteu 38 golos, claro que não ao nível do Gyökeres, mas Soares veio quase que fazer esquecer Gyökeres do ano passado. Não deu títulos ao Sporting, mas isso não foi por culpa do Soares. Foi mesmo porque o Sporting não conseguiu. Soares fez 38 golos e há uma coisa para a cura deste problema que o Soares tem com o Sporting, com os adeptos, com os colegas de equipa, com aquilo que for. É o golo. Porque se Soares começar a marcar, tudo é esquecido. Não é? Isto foi um golo, um momento. Portanto, o Soares tem tudo para ganhar o lugar a Ioannidis, não é? E tem tudo para continuar a marcar golos. Porque é mesmo a essência de Soares é o golo. E marcou, portanto, na estreia, um bom golo. Um golo à ponta de lança, como se chama de dizer. Um passo muito bem conseguido e ele isola-se. E na cara do guarda-redes fez aquilo que era expectável, que é o golo. Soares cheira a golo. Quanto ao Sporting Vasco, foi para mim o jogo mais bem conseguido dos três que fez. O Sporting vê-se que é um Sporting que tem alguma dificuldade em segurar resultados. Os centrais eram muito macios, isto não é uma crítica ao Quaresma nem ao Inácio, mas realmente o Rui Borges Não sei se será a dupla do futuro, se será Ibrahim Abá, se será Debast, porque é certo é que algo tinha que ser feito pela macieza de Gonçalo Inácio.
1: Chegou o Bá e o Debast.
0: Sim, sim.
1: O que é que achaste?
0: Eu achei, também não tiveram muito, é assim, o Bá o que fez, fez bem. Mas atenção que não vamos aferir para um jogo com o Alverca, que atacou pouco. O Alverca atacou pouco, a verdade é essa. Portanto, não atacou com grande perigo para que nós possamos dizer que Ibrahim Abá chegou e pegou a destaca. Não, jogou bem. Não fez nada mal. Tudo o que fez certinho. Debast, que já conhecemos, acho que eu já o disse aqui e repito, Debast tem forma. Se estiver bem fisicamente e bem de cabeça, é para mim o melhor central de Sporting. Para mim é o melhor central de Sporting. Mas o Debast tem este problema, tem as lesões. Debast joga a 6. No ano em que Sporting foi campeão, na ausência do Ullmann, jogou a 6 com uma categoria incrível. Nem se fez notar a ausência do Ullmann.
1: Tem uns pezinhos incríveis.
0: Tem uns pezinhos incríveis, joga muito bem, tem qualidade de passe e é um jogador assolado pelas lesões.
1: E ontem o Rui Borges estreia dois jogadores, não é? O Pedro Lima, que entrou aí já no fim, não é? Mas. Menos.
0: O Pedro Lima entrou já nos escondes. E o Irán Kunda, que não deu para ver. Entrou precipitado. É um miúdo com 20 anos, quer fazer tudo. Portanto, entrou a querer ser
1: o. Primeiro, será querer... o primeiro australiano do Sporting?
0: Não me lembro de outro. Aliás, o Benfica e o Sporting têm australianos este ano, é curioso.
1: É verdade. O Benfica central, não é?
0: Aliás, eu não me lembro de muitos australianos no Campeonato Português.
1: Na segunda liga havia um ponta de massa. Mas acho que isso era da Nova Zelândia.
0: Pois não me lembro de australianos, não me lembro. Mas agora tem o Circati e o
1: Irán Kunda, que foram os dois agora foram os titulares do Campeonato do Mundo.
0: Sim, sim. Mas também não é uma grande referência agora de uma seleção, com todo o respeito à Austrália, não é uma grande referência. É uma seleção teoricamente fraca, não é? Mas o que é certo é que Irán Kunda quis fazer tudo, quis fazer bonito, e as coisas não lhe saíram muito bem, mas jogou 20 minutos. Já há pessoas a dizer que ele não sabe jogar. Tenho um colega, um amigo, que até percebe futebol, mas que é um bocado radical, disse que é bom para o salto em barreira, as pessoas fazem logo análises precipitadas sobre a valia do jogador. Não é em 20 minutos, numa estreia, com o estádio cheio e ele a querer fazer, é cedo ainda para o Freire.
1: Um gol também madrugador faz o Vitória regressar às vitórias, como o próprio nome diz. Gol de Gustavo Silva, que continua a ser o único homem-gol dos Porto-Vares de Guimarães.
0: Venceu um homem golo também, mas é contra o Sporting, que é o Nodói.
1: Nodói. E este Gustavo também marcou os golos.
0: Sim, sim, mas o Gustavo costuma marcar, o Nodói nem tanto. Mas também é um bom avançado, o Nodói.
1: É um bom avançado, o Nodói, que até, vou dizer, foi titular, pensava que tinha sido...
0: A dupla é o Nodói e Gustavo.
1: Exatamente, o Gustavo joga a extremo.
0: Joga, mas são os dois do
1: frente. Contra um Nacional da Madeira...
0: O Gustavo é um extremo com golo.
1: Contra um Nacional que não começa mal a época, atenção. Não tinha
0: Nacional,
1: perdido.
0: O Nacional tem dois empates.
1: É, não. Um empate e uma vitória para o Estoril.
0: Ah, pois ganhou o Estoril, estava a esquecer. Ganhou o Estoril por 2-1.
1: Numa empatam nos Açores, 2-2.
0: É verdade.
1: A perder
0: 2-0.
1: O João Gião,
0: ano passado, provou na equipa B do Sporting. Aliás, eu há pouco falei dos jogadores, do sumo dos jogadores. Conseguiu trazer para a equipa principal dois jogadores, dois talentos que já estavam na formação. Nós estamos a falar de craques em potência, mas estamos a falar de potenciais bons jogadores: Flávio Gonçalves e Rafael Nel. E João Gião teve essa valia de ter. No ano que o Sporting vem da Liga 3 para a Liga 2, manteve a equipa no escalão e deu os jogadores, potenciou os jogadores. Portanto, João Gião é um treinador a ver, um treinador jovem, e está a fazer para já, inicialmente, uma trajetória no Nacional muito interessante, a marcar golos. Atenção que o Nacional já tem 4 golos marcados em 3 jogos. Foi a primeira vez que não marcou golo, mas jogou em Guimarães. O Vitória
1: perdeu só 1-0.
0: Vitória em Guimarães não é fácil.
1: E atenção que este campeonato, agora falámos, lembrámos de João Gião, dois treinadores que vêm das categorias de base para o futebol.
0: É verdade, Tiago Margarido.
1: Não. Sérgio Ferreira e João Gião, não é?
0: Ah, sim. Não, mas pensava que estavas a referir ao Guimarães com coisa. O Tiago Margarido também é um treinador de equipa.
1: Está contra a antiga equipa?
0: Sim. Não, e com um trajeto de Liga 3.
1: Gondim Maia, começou no Gondim, foi para o Canelas, na altura do Canelas, que era...
0: Pois, eu estava a pensar, estavas a associar ao Guimarães, não estava a lembrar-me do Ferreira.
1: São dois treinadores que estão, que vieram diretamente das categorias jovens, neste caso o João Gião da segunda divisão.
0: O João chegou ao Sporting via Sporting B, portanto, mas tem um trajeto de escalões inferiores, não é? tal
1: e,
0: como...
1: E mesmo o Benfica, não é?
0: Sim, sim, mas sim. Nas camadas jovens. Sim, sim, sim.
1: Gonçalo Paciência.
0: É o homem do momento.
1: Faz, finalmente, aos 34 gols. Anos, está a cumprir o legado do pai.
0: É verdade, o pai deverá estar orgulhoso. E o início da época
1: 32,
0: do Gonçalo Paciência é um início de época brilhante.
1: É
0: 4 golos em 3
1: é,
0: jogos, no Santa Clara. Portanto, Petit deve ter telefonado ao seu amigo Domingos, seguramente serão amigos, a dizer, epá, o teu puto está incrível, está a marcar golos como nunca, estou muito feliz, porque realmente Petit estará muito feliz com o Gonçalo Paciência. E deixa-me dizer-te que até eu, enquanto adepto do futebol, porque sempre vi potencialidade no Gonçalo Paciência, onde a experiência mais foi na Setúbal, no Vitória de Setúbal. Marcou vários golos e até golos decisivos na Taça da Liga.
1: Sim, sim.
0: Portanto,
1: mesmo em jogos grandes, contra
0: em jogos
1: Sport,
0: grandes, exatamente. Portanto, a partir daí houve outro Gonçalo Paciência, de lesões, de pouca capacidade, e a grande verdade é que ressurgiu nos Açores. É um furacão, é um vulcão em erupção.
1: Uhum.
0: Um vulcão em erupção, o Gonçalo Paciência. Tem estado muito bem, tal como o Santa Clara.
1: Santa Clara também não perdeu.
0: Exatamente.
1: Santa Clara, segunda vitória com
0: tem 5 pontos, tem 7 pontos.
1: Empata o primeiro jogo frente ao Nacional, que está banhado a 0. Santa Clara acaba por se deixar empatar, vai ganhar a Viseu.
0: Não é fácil.
1: E agora vence o Famalicão, que... Como é que estamos no Famalicão?
0: Famalicão, deixa-me só Famalicão ir ao Santa Clara para sim, um sim. treinador que é bastante, bastante criticado. É um treinador sim. que diziam que só dava pau. É um treinador que as pessoas depreciam na sua maioria das vezes, mas o Petit para onde vai? Para este nível de clubes, faz bom trabalho.
1: Petit fez um treinador... milagres de Boa Vista, na altura.
0: Não, fez milagres de Boa Vista, trabalhou bem nos clubes por onde tem passado.
1: É casa dele, não é?
0: Sim, o Boa Vista é o clube do coração, o clube do Petit, que infelizmente, olha, perdeu o coração porque o Boa Vista acabou de...
1: Os
0: Boavisteiros
1: continuam
0: sem ser
1: Boavisteiros. Ah, continuam.
0: O Boa Vista não morre no coração dos adeptos, mas morreu desportivamente. Isso é que é o pior.
1: Já o Famalicão, tivemos aqui um duelo engraçado. O extremo do Santa Clara chama-se Sorriso e o extremo do Famalicão chama-se Sorriso. Dois sorrisos a jogar em duas equipas diferentes.
0: É verdade, sorriu para o Santa Clara.
1: Sorriu para o Sorriso de Santa Clara. E foi um jogo, ou seja, o Famalicão, início da época, um bocado muito abaixo. Esperava-se muito mais de Carlos Carvalhal, mas
0: também não.
1: Mas não nos podemos esquecer que o Famalicão perde o principal pivar do Lens, Gustavo Sá.
0: Perdeu os dois centrais, já falámos disso.
1: Exatamente, o Bai, esqueço-me sempre do nome do central holandês. Ainda no outro episódio que fizemos. Jacinda Haas. Exatamente.
0: Contratou
1: este ponta-de-lança, que acho que já estava no Famalicão, até
0: não, mas perdeu, não estava, não é? Perdeu-se, se calhar, pelo menos os três jogadores maiores em termos de referência.
1: Perdeu,
0: o Gustavo Sá era o
1: Gustavo Sá, o Bá
0: era o número e perdeu os dois centrais. Os dois centrais, atenção, o Ibrahim abaixo chegou a meio da época, não é de início. Portanto, mas foi a dupla de centrais do Famalicão que sofreu.
1: Uhum.
0: Foi a quarta equipa com menos golos do ano passado, parece. Que sofreu golos.
1: O guarda-redes também é bom, não? O Karevich.
0: Sim, sim.
1: Vamos ver agora o Famalicão irá enfrentar o Gil Vicente. Bom jogo,
0: é mais um dos muitos derbys do Minho.
1: São quase todos os derbys do Minho. Ora bem, agora para terminar aqui a análise nosso programa aos jogos, hoje ainda irão haver um jogo, não é?
0: É um jogo de Casa Pia,
1: Futebol Clube do Porto. Atenção que o Gil Vicente é apenas o segundo jogo, porque o jogo contra o Braga foi adiado. Derivado a uma gastroenterite. Bem, Juvenal, iremos falar do Futebol Clube do Porto. Três jogos, estou a contar para o campeonato. O mesmo resultado, 2-0, 2-0, 2-0, 2-0. Este foi um jogo diferente, normalmente falava-se muito que o Porto criava pouco. Marcava, mas criava muito, muito pouco. Ontem já foi diferente, porque também a bola parecia que não queria entrar e chegaram a ser anuais até dois gols ao Futebol Clube do Porto. Mas o que diferencia este Porto de Fariol e Juvenal é que o Porto não morre na praia.
0: O Porto pôs-se a ganhar. O Porto, quando marcou o primeiro golo, já justificava estar na frente. Aliás, foi o jogo, disse isto em off e digo isto aqui abertamente e abridamente, sem problema algum, foi o Futebol Clube do Porto com mais convicção a jogar
1: foi
0: melhor.
1: Foi o melhor jogo do Porto.
0: Foi o melhor jogo do Porto. Atenção que é um praticado. O Porto não se pode dizer que tem maus jogos. Uma equipa que não sofre golos. Independentemente de ter jogado contra três adversários teoricamente fracos, mas é aqui que se ganham os campeonatos. É com estes adversários que se ganham os campeonatos. A jogar mal ou bem, mas a ganhar. Mas o Porto de ontem, paradoxalmente, contra um adversário que se esperava e...
1: Sim. O Vasco se abre,
0: é um treinador positivo, é um treinador que joga aberto. Não teve tempo de jogar aberto porque o Porto não asfixiou, mas esteve sempre em cima do...
1: Desde muito cedo o jogo, portanto, o Porto mostrou bem o seu jogo.
0: Não, mostrou o que vinha. E depois pôs à frente do marcador, curiosamente, numa fase do jogo já adiantada.
1: Já, aos 67 minutos.
0: Portanto, o Porto, quando marcou, já justificava. Quando o Porto marcou o golo, eu disse para um amigo que estava a ver o jogo, disse, olha, o jogo acabou. Vai ficar 1-0, porque o Porto já não vai atacar mais. Balde, o Arouca ainda tentou vir para cima, não é? Mas o Porto defensivamente tem ali aqueles centrais e o Farol que jogam sem a hora, depois tem um guarda-redes. Pela primeira vez o Diogo Costa não precisa de ser decisivo. Portanto, o Porto está no bom caminho, Vasco. Não é um futebol brilhante, mas também quem é que joga brilhante em Portugal? Se procura um brilhantismo, vejamos a Premier League. Isso aí é brilhantismo. Em Portugal joga-se aquilo que se pode, mas o Porto é objetivo, é pragmático. Ganha bem, não sofre golos, portanto, Farioli, mesmo com a imprensa do Sul destruir-lhe a carreira, Farioli é o homem no momento do Futebol Clube Porto. Ganha e três adeptos. É? Agora, este caso do Rodrigo Mora, não sei se queres falar à posteriori do Rodrigo Mora. Rodrigo Mora não se nota a ausência do
1: Futebol Clube Porto. Já estão fartas um bocado a ver isso.
0: Nós já estamos um bocadinho fartas, mas a verdade é que não se nota a ausência do Rodrigo Mora no Futebol Clube Porto. Nunca se notou.
1: Neste momento, nunca se notou.
0: Se calhar, quando começar a perder, se calhar vai ter dificuldades em explicar o porquê. Mas por já não perde, ganha e ganha bem, ganha de forma convicta.
1: E o seu... Quem estava à frente do Rodrigo Mora, que era o Gabriel Veiga, tem o melhor início. Podia ter, não é? Dois golos, duas assistências.
0: Sim, mas o Gabriel Veiga é o número 1, não é? Portanto, por opção do Francisco Farioli, é o número 1. O número 2 é o Wang Nabeon, portanto...
1: Agora, deve ser agora fala-se
0: no Fofaná.
1: O Wang tem uns pezinhos no caraças.
0: É pá, o Fofaná é mais um jogador. O Wang é um jogador, é uma formiguinha. É como os coreanos e os japoneses, é uma espécie de Morita.
1: E ontem tivemos dois coreanos a jogar.
0: É verdade. Mas os asiáticos estão também a bola, acho.
1: E também destacar esta fase que nós nunca tínhamos a oportunidade de ver. Obviamente, nós como adeptos de futebol, mas também seres humanos que somos, esta fase de Borja Sainz. Gol Viadora, já é o segundo jogo que entra e marca. O Borja Sainz esteve metade da época passada muito mal.
0: Reagiu mal à morte também, do ponto de vista anímico. Há jogadores que reagem melhor, outros pior. E o Borja Sainz foi dos que reagiu pior. Começou bem, esteve extraordinário. Aliás, Borja Sainz, que quando veio do Wolverhampton para o Futebol Clube do Porto, eu disse aqui que era uma grande aquisição e confirmou-se, infelizmente, o processo
1: Norwich.
0: Do Norwich. Mas jogou no Wolverhampton também,
1: não?
0: Não, Norwich.
1: Norwich
0: fez uma grande época
1: na
0: Championship. Mas a Championship na Inglaterra é a Premier League de Portugal. Isso aí é claro e notório. As equipas de Premiership se calhar estariam aqui a jogar, não digo pelo título, mas todas elas.
1: O tal e top 4, top 3.
0: Sim.
1: E até podiam ser. Né?
0: Mas isso estamos a falar em si.
1: Borja Sainz.
0: Borja Sainz é um grande jogador, está numa fase que merece, fico muito feliz por ele e tem potencial para continuar a guindar-se a esses voos. Portanto, o Borja Sainz foi uma boa aquisição do Porto, é um bom jogador, está agora a voltar aos seus tempos áureos e é um jogador com fardo de golo, sabe jogar. Portanto, olha, fico contente pelo Borja Sainz, sinceramente fico contente neste momento do rapaz, fico contente.
1: O Porto, assim que vence 2-0, é a única equipa que só tem vitórias e também espero não estar errado aqui. Mas não, o Gil Vicente também ainda não sofreu gol.
0: Mas tem um jogo a menos. Tem dois jogos a menos.
1: Uhum. Pronto, assim a equipa com três jogos que ainda não sofreu.
0: Três, quatro, se contarmos a Supertaça.
1: Sim.
0: Quatro jogos oficiais, sem sofrer golos. Portanto, isso é
1: meritório. A Supertaça foi por 1-0, agora
0: é meritório.
1: 2-0.
0: Se não sofrer golos, e agora com predicado. O jogo mais difícil na teoria, paradoxalmente, transformou-se num jogo mais fácil, em que o Porto jogou melhor e em que Diogo Costa não foi decisivo. Diogo Costa foi decisivo nos outros três jogos, a defender bolas que poderiam dar um empate até o Alverca,
1: o
0: Torriense.
1: O único remate que o Rio Ave teve foi uma grande defesa.
0: É uma defesa fantástica. É um único remate, não. O Beleza faz um remate à malha lateral.
1: Sim.
0: A baliza foi o único. Mas o Diogo Costa teve Imperial, como sempre. Imperial não
1: deu assim,
0: a falar em estrangeiro.
1: O fenómeno é eu ainda continuar em Portugal.
0: Ah, isso se diga em off, eu digo aqui. A única surpresa do Diogo Costa é ele ainda estar em Portugal. O que é muito bom para o Porto e é muito mau para os rivais. É muito mau para os rivais. Porque Diogo Costa
1: é um guarda-redes que dá pontos, não é?
0: Atenção que eu gosto muito do guarda-redes.
1: 250 jogos.
0: Eu gosto muito do guarda-redes suplente do Futebol Clube do Porto. Não é um Diogo Costa, mas eu gosto muito do guarda-redes suplente. Não é inferior. Não é inferior, não. Eu arrisco a dizer, é melhor que o Samuel Soares e é ao nível, pelo menos, do Rui Silva.
1: Era titular de Sporting, o Quadio?
0: Não sei.
1: Lutava?
0: Não sei. Lutava para.
1: O Rui Silva é assim. Já.
0: Também há uma coisa que é um crime que estamos a fazer ao Rui Silva.
1: Rui Silva não é mau guarda-redes.
0: Porque o Silva não é mau guarda-redes. E depois há um grande problema que os Sportingistas e os Benfiquistas têm. É que querem comparar o Diogo Costa. O Diogo Costa é incomparável. É o melhor guarda-redes português, pós-Vítor Bahia, e quiçá melhor que todos os outros. A história ainda vai julgar o Diogo Costa, ainda tem muitos anos, mas calhar estamos a falar do melhor guarda-redes sempre do futebol português. Quem sabe?
1: Em termos de qualidade.
0: Não, a história só se julga no fim.
1: De qualidade adiante do guarda-redes, já vejo muitos adeptos do Porto a dizer que é o melhor da história do futebol do Porto.
0: E o Porto teve tão bom.
1: O Porto é o clube português que tem. Antes, o Diogo tinha o Elton, antes do Elton tinha o Vítor Bahia, antes do Vítor Bahia tinha o Mlynarczyk.
0: Pois, mas Mlynarczyk, Vítor Bahia e Elton. Elton, pelo que representou, Elton, porque foi campeão europeu.
1: Não era como o Vítor Bahia, como o Mlynarczyk.
0: Né? Não era, mas foi um grande guarda-redes.
1: Até porque a expectativa. Teve casilhas,
0: não é? Teve só um dos melhores do mundo sempre. O Marchezinho, pronto, é um guarda-redes com história, mas Casilhas é um deus. Casilhas é fantástico. Infelizmente, teve um acidente vascular cerebral que o impediu de continuar a jogar, mas Casilhas é Casilhas, pronto, está tudo dito. Vítor Bahia,
1: Mlynarczyk, Mlynarczyk.
0: Não,
1: assim,
0: nunca teve. Mas este miúdo homem, desde miúdo, que se afirmou miúdo homem, que já é um.
1: O Diogo Costa, da formação, tal como o Vítor Bahia.
0: O Diogo Costa é um guarda-redes fantástico. E digo-te mais, sair do Porto e se chegar a um Paris Saint-Germain ou um Liverpool, estou só a falar aleatoriamente em nomes de clubes, um Milan, um Juventus. É pedra de toque. Se afirmar aí, estamos na presença, seguramente, do melhor guarda-redes sempre da história do futebol português. Pelo menos, é a minha opinião, mas a história é julgada no fim.
1: O Diogo Costa aí também ganha muito mérito.
0: Por exemplo, Vítor Bahia teve Barcelona. Vítor Bahia teve Barcelona.
1: Ainda foi a Barcelona, sim, experimentado. Não correu bem.
0: Não correu bem, mas também não correu muito mal, quer dizer, não correu ao nível.
1: O Rui Patrício ainda está na frente. Muito por culpa do Euro 2016.
0: Eu sou amigo do Rui, fui dirigente do Rui, gosto muito do Rui, acho que foi um excelente guarda-redes, mas não está no patamar exibicional do Diogo Costa. É a minha opinião. Penalizem-me quem achar o contrário, discorde de mim quem quiser, mas para mim o Diogo Costa é melhor que o Rui Patrício. E o Rui Patrício foi o guarda-redes campeão europeu. Foi o guarda-redes da equipa campeão da Europa. Portugal, o guarda-redes que brilhou a alto nível na Seleção Nacional, brilhou a alto nível no Sporting no possível, porque o Sporting da altura não é o Sporting de hoje a lutar por títulos, mas a verdade é que o Patrício, bem, no lutar por títulos em 2015-2016 lutou por esse título, mas foi o único que abertamente teve o Patrício nas redes do Sporting a lutar.
1: E em outros tempos?
0: O Rui Patrício é um guarda-redes.
1: Em outros tempos, Bento e Vítor Damas.
0: Sim, Bento e Vítor Damas, mas já são outros tempos.
1: Já são outros tempos. O Bento media 1,70m,
0: não é? Dia 1,70m que hoje era um anão para jogar na baliza.
1: Sim.
0: Mas Bento conseguia suprir a estaleca,
1: a
0: morfologia, era um guarda-redes que era brilhante. Os guarda-redes, para serem bons, diz-me um amigo meu e treinador, e diz-se na gíria, os guarda-redes, para serem bons, têm que ser um bocadinho malucos. Porque era realmente.
1: Mas faz bem ao futebol português ter um Diogo Costa. Né?
0: Não faz bem ao Diogo ter um
1: Diogo
0: Costa.
1: Não é só ao Porto, ao futebol
0: e achar que o Rui Silva, que é fraco. E achar que o José Sá é fraco. E achar que o Samuel Soares também é fraco. E são fracos, mas os outros são muito bons. O Diogo Costa é muito bom. O Vítor Bahia é um grande guarda-redes.
1: Turbino
0: é um bom guarda-redes. Turbino é bom guarda-redes. Rui Silva é bom guarda-redes. O Bernardo de Braga, o miúdo de Braga, são bons guarda-redes. Mas o que é certo é que o Diogo Costa não é um bom guarda-redes. é muito mais que isso, é superlativo.
1: Juvenal, agora sim, agora aqui tocando um bocado, já estamos a terminar o programa, estamos a chegar já a uma hora, está a chover muito lá fora, de facto.
0: E eu perdi o chapéu de
1: chuva. Preocupa-me bastante que o Juvenal perdeu o chapéu de chuva e ainda vamos ter que fazer aqui uma viagem longa.
0: Uma caminhada até ali ao bar.
1: Até ali ao bar e depois ao shopping, se assim for possível, que eu tenho lá o carro. Juvenal, o mercado está a ferver, critica-se muito a abordagem do Futebol Clube do Porto a este mercado.
0: Eu não critico nada.
1: Nem eu. A equipa campeã não vende quase nada.
0: Se vendeu um
1: jogador. O Palhinha já está para assinar há 5 dias.
0: Parece que já fez exames médicos.
1: Ainda não foi
0: oficializado. Eu penso que o Palhinha, não tendo sido oficializado, vai ser oficializado. Portanto, o Palhinha é uma boa aquisição no Benfica.
1: Tirando eu não sei se apanhaste Não, o Palhinha só fez um ano de
0: formação do Sporting. Não apanhei o Palhinha na formação do Sporting.
1: Foi no Sacavém, no Alto de Lisboa.
0: Ali, no Alto de Lisboa, no Sacavenense. Portanto, fez uma formação rudimentar a nível de clubes grandes, chegou ao Sporting, depois teve uma doença grave, saúde mesmo, que o impediu de jogar um ano, mas uma certeza tenho, Vasco. Palhinha, esquece os números, esquece a idade, é uma mais-valia para o Benfica. Agora, não é um Maradona, não é um Messi, não é um Cristiano Ronaldo, não é um Zidane, é apenas um bom jogador que vem acrescentar valia ao Benfica, que pode ter a pressão, ele já deve ligar pouco à pressão.
1: Sim,
0: já
1: vem da Primeira Liga.
0: Mas vem do Primeira
1: Liga. Vem do Tottenham,
0: Liga.
1: Quase.
0: Vem de um mau Tottenham e de um bom Palhinha. Portanto, o Palhinha fez uma época boa no mau Tottenham. Como fez uma época boa no Fulham e conhece bem Marco Silva. Portanto, Marco Silva é a pedra de toque para o Palhinha, hipoteticamente, ser jogador do Benfica. Porque o risco do Benfica, o Palhinha, do ponto de vista desportivo, não é muito, mas financeiro...
1: É bastante. Portanto, Palhinha vai usufruir de muito dinheiro, mas isso estamos a falar de um jogador que vem do Bayern Munique.
0: Estamos a falar de um jogador que jogou na Premier League, que assinou pelo Bayern Munique, foi aquilo que se diz na gíria, desculpe, e quem não gosta de ouvir foi um barrete, um flop.
1: Bayern Munique.
0: Foi um barrete no Bayern Munique, mas Renato Sanches também já tinha sido, porque já no Bayern Munique.
1: O Bayern Munique
0: pagou 51 milhões de euros. Mais os ordenados, que eram 9 milhões de euros ano, portanto foi um investimento de quase 90 milhões de euros do Bayern Munique, não é? E o Benfica pegou bem, agarrou bem a oportunidade, porque soube esperar pelo Palhinha, e o Circati, que conhece menos bem, o Palhinha conhece mais, parece que vem dar outro corpo defensivo à equipa do Benfica, mas o Benfica não é com Palhinha que vai ganhar campeonatos, vai ajudar no plano defensivo, mas não é um jogador que decide, não é o jogador dos grandes momentos, não é aquele jogador que desequilibra, portanto Palhinha é apenas mais um bom jogador que vem para um grupo.
1: Mas que ajuda quase sempre a equipa a vencer,
0: não é? Não, do se tiver
1: seleção, grandes jogos que ele faz pela seleção, nunca foi...
0: Eu ainda me lembro do Palhinha ser um caceteiro do Quinto Amarelo. Ainda me lembro desse Palhinha. Agora este Palhinha, há uma coisa segura, tem melhores mídia, tem melhor imprensa, tem mais estabilidade a esse nível para passar do caceteiro para uma espécie de grande jogador. E isto não é uma crítica ao Benfica. O Benfica é um clube.
1: Mas o Benfica vai ter de usufruir de alguém naquela zona do terreno.
0: O Benfica tem vários jogadores a jogar naquela zona do terreno. E há um jogador, para mim, teve azar, que é o futuro dos jogamentos, que é o Manu Silva, que é um jovem. Podia ser o 6 do Benfica, tem pés para jogar a 6. Pois ele não desceu para nada, quer dizer, ele não vai jogar a central, não vai jogar a 6, não vai jogar, só sou Palhinha a selecionar e mesmo assim não é a segunda
1: mas
0: opção.
1: Ainda tem o Enzo Barreira cheia. O Barreiro que pode jogar ali, o Arsens pode jogar ali.
0: Pois o Benfica tem ali, aliás, o Benfica contratou o Palhinha, deixa-me dizer-te, Vasco, por uma posição, não tem nenhum Palhinha em termos de valia, sim, mas por uma posição que está hiperinflacionada, não é?
1: E tem bons jogadores.
0: Tem bons jogadores. Para mim, o Mano Silva, sou um romântico, mas eu gosto muito do Mano Silva. Mano Silva, que eu vi no Vitória, e que tem tudo para ser um grande jogador. Agora a lesão, se calhar, afetou. Mas Palhinha, concluindo Palhinha, foi uma grande aquisição para o Benfica, vem acrescentar valor, e isso é um dado adquirido. Tudo o resto, como diz o outro, a ver vamos.
1: Rodrigo Mora, foi oficializado nos italianos da Roma. Achas que foi... O Rodrigo Mora estava em vias de ir para a Turquia, entre Turquia e Itália.
0: É melhor
1: sempre, sempre é melhor ir para a Roma. Que vai jogar Champions.
0: Sim, sim.
1: Que está a investir bem. A Roma está a investir bem. E o Rodrigo Mora chega com uma maior transferência de sempre.
0: É, o financeiro, a transferência de sempre é 25 milhões a 3 anos, agora 25 milhões mais daqui a 2 anos, 50 milhões mais objetivos. O Porto faz um bom acordo. Rodrigo Mora precisava também, se calhar, de sair. Foi bom para as duas partes, Vasco. Agora, Rodrigo Mora tem que dizer que é jogador, que chegou ali e vai chegar, ver e vencer, porque Rodrigo Mora também está um objeto de análise. Porque a Itália é difícil. Tem uma imprensa complicada, é os adeptos da Roma são complicados, mas Rodrigo Mora tem talento. O talento está lá, vamos lá ver. Como disse em relação ao Palhinha, é uma mais-valia, neste caso, para a Roma. É um jogador que pode chegar, ver e vencer, mas pode também chegar e ser um flop. Portanto, era tudo o que o futebol português não precisava, era que o Rodrigo Mora não vingasse na Roma. Porque o Rodrigo Mora, eu disse aqui, Rodrigo Mora e Kenda, disse a época passada e repito, são dois jogadores que o futebol português precisa, porque são os dois maiores talentos emergentes, na minha opinião. Portanto, para o Rodrigo Mora foi bom, para o Futebol Clube do Porto. Um jogador que não contava, que era a terceira opção para Farioli, que já ganha na mesma.
1: Já estava atrás do mesmo, Wang.
0: Sim, que ganha na mesma, Farioli ganha na mesma, portanto, foi uma premissa. Foi bom para Vilas Boas e para o Futebol Clube do Porto. Foi bom para o Rodrigo Mora, é tudo o que tinha a dizer. Se ele vai jogar, qualidade tem, agora luto por ele.
1: Rodrigo Mora aqui então irá jogar na Roma.
0: Estreia-se hoje, não é?
1: Não sei se vai estrear ainda.
0: Não, mas estreia-se hoje a Roma.
1: Estreia-se hoje a Roma.
0: Ele está convocado.
1: Então irá, então, nem seja só entrar aos 60 minutos.
0: Pois vamos ver, vamos ver.
1: Irá jogar ao lado de um jogador que foi referência nestes últimos anos, o Pablo Dybala.
0: É só um dos melhores jogadores de sempre.
1: São os melhores jogadores de sempre, não, mas...
0: De sempre, da história
1: da Liga Italiana.
0: Da história da Liga Italiana,
1: Liga Italiana, muitos anos Juventus.
0: Sim, a Liga Italiana, sim, é assim, não está a viver, não está a viver a melhor fase, mas eu lembro-me do Dybala nas Juventus. Não era a Juve, não era a Vecchia Senhora dos velhos tempos.
1: E Bala, Pogba, Mara.
0: Sim, sim.
1: Pirro, Pina.
0: E o futebol italiano, quer queiramos, quer não, e olhamos para a seleção e vemos as ausências sempre dos europeus, dos mundiais. A Itália já não é o futebol que era, mas também, ao não ser o futebol que era, não deixamos de dizer que Dybala é um dos melhores sempre. Da história
1: e vai
0: do futebol
1: ter
0: italiano.
1: Um grande professor, claro.
0: Não, vai-se
1: e o Gasperini?
0: Vai-se sentir confortável.
1: E o Gasperini é um treinador.
0: O Gasperini é um treinador de futebol ofensivo.
1: Potencia
0: jovens. Portanto, os escondimentos estão lá. Qualidade tem o Rodrigo Mora, agora que tem sucesso, porque tem tudo para ter sucesso. E esquecemos que vai ser mal para o Farioli ter sucesso na Roma, o Farioli está preocupado com o Porto. E ganhar, e tem ganho. Portanto, se perder, as pessoas vão se lembrar do Rodrigo Mora. Se continuar a ganhar, ninguém se lembra do Rodrigo Mora. Agora, a saída do Rodrigo Mora do Porto, eu vi nas redes sociais tratar muito mal o Rodrigo Mora. Mas não é no Porto, é no Porto, é no Sporting, era Benfica. As pessoas nas redes sociais, hoje é o cano esgoto, e é grave. Eu li coisas sobre o Rodrigo Mora, julgava impensável, mas li. Eu se calhar também tenho esse defeito de ler as redes sociais às vezes.
1: Juvenal, ficamos por aqui, foi um bom programa, foi-se muito bem, foi-se tudo.
0: Falámos tudo aquilo que tínhamos
1: falado. Tudo que era mais importante, deixámos o caso Soares para outras pessoas.
0: Como esses casos aí o...
1: Porque o Varandas disse agora que o Soares irá ser jogador de Sporting. Irá continuar.
0: Então, o Soares vai ser jogador de Sporting e o Varandas viu uma crítica muito velada. O Varandas disse ontem que os portistas e os benfiquistas gostavam muito que o Soares fosse embora. É verdade. Os sportinguistas e os portistas gostavam que o Pavel Lides fosse embora. Os sportinguistas e os benfiquistas gostavam que o Diogo Costa fosse embora. Isto é a lei do futebol. Portanto, vi grande contestação a isso. Não devia ter dito, mas não devia ter dito porquê. Disse uma evidência. Para mim, já que falamos das declarações de Varandas, não gostei da parte em que fala de Hilman. Ele não foi um capitão, sim. Não gostei dessa parte. Porque o resto, tudo aquilo que disse.
1: E até o momento que até foi o próprio Varandas que, vamos, não foi diretamente, mas que insinuou que, isso, que a notícia de Hilman foi plantada.
0: Pois, quer dizer, eu acho que o futebol.
1: Faz parte do futebol português, mas são todos assim.
0: O futebol português tem esses sketches humorísticos, trágico-cómicos, muitas vezes.
1: O Porto é campeão, como fica, é também campeão, mas quem vem buscar os jogadores é o Sporting.
0: Pois é, não, este ano tem razão, o Sporting pode deixar de ter esse problema. O Sporting tem um bom problema. O Sporting, pela primeira vez, pôs os jogadores no topo da Europa a ir para campeonatos competitivos, para clubes fortes. Prontos, isto é verdade. Agora...
1: Já fez penalti, Hilman, é verdade.
0: Pois, o Hilman no ano passado fez vários penaltis. Isso é uma das lacunas de Hilman. O Hilman é um bom jogador, vamos ver como é que se afirma no Atlético de Madrid. Tem um treinador à sua imagem, luta, um futebol atlético, um futebol de garra, Simeone. Podem acusá-lo de jogar pouco. Mas ninguém suplanta o Atlético em crença, em vontade, em garra. Isso aí o Manda apropria-se ao jogo de gol. Ontem não esteve bem, mas foi o primeiro jogo, fez a titular.
1: E também não sei se estás a par do Rui Álvarez, não sei se conheces.
0: Rui Álvarez parece estar com moeda de troca hipoteticamente do Gyökeres.
1: Mas uma birra grande mesmo.
0: Os jogadores são assim, faz. Os jogadores são assim. Esquecem-se muito de quem lhes faz bem. Olha, o Mora saiu bem do Porto. Não teve uma declaração negativa. Estás a ver? Isto diferencia-se, as pessoas diferenciam-se por aquilo que são. Eu lembro-me do Gyökeres do ano passado, o Álvarez este ano. E tudo se resolve. Mas resolve-se às vezes a mal.

0: precisa de pontos. Não chega ao top 5, mas precisa de ficar em 6 para irem sistematicamente as 3 equipas à Champions, 2 diretas e uma de forma indireta, porque participa nas pré-eliminatórias. Portanto, o futebol português precisa de 3 equipas na Champions League.
1: Deixar aqui também o desejo de boa sorte, tanto para o Sport Lisboa e o Benfica, que está com uma vantagem de 3-1.
0: Mesmo com o Braga,
1: está com uma vantagem de 2-0. Teoricamente, obviamente que no futebol nem tudo é certo, mas estão com uma boa via para passar então para a fase de Liga de ambas as competições europeias. Na Liga Europa já temos o Torrense confirmado. Na Liga Conferência veremos se o Braga faz esse trabalho e também o Benfica, e que para o ano tenhamos então as equipas portuguesas em grande, tanto na Liga dos Campeões, como na Liga Europa, como também na Conference League. Eu sou o Vasco Fernandes, ficamos por aqui, mais um episódio de Bola na Mão, o episódio 74, e para a semana voltaremos novamente aqui no sítio habitual. E um grande abraço para quem nos está a ouvir a partir da www.radiomatosinhos.com e também na plataforma Spotify. Até lá, um grande abraço, uma grande semana, abriguem-se bem e até segunda.
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0: Então, Cunha, o que é que se passa? E conheci esse olhar. Meu irmão aprontou de novo, não?
1: Meu pai, você já sabe, né? O seu irmão anda falha muito.
0: O que é que ele fez agora?
1: É pra sempre a mesma coisa, você sabe, né? Ele tem que ganhar juízo. Assim não dá. Se ele quer brincar de um lado e do outro, assim não dá.
0: Sei lá, sinceramente, quando eu vejo pra ele, eu sinto que ele gosta muito de ti. Tenta falar com ele,
1: O
0: tenta
1: passado
0: vocês dois resolverem
1: dele
0: isso.
1: complica muito acreditar nele, tá vendo?
0: Se for preciso, eu posso ligar pra ele, posso falar com ele,
1: Eu não sei se
0: pra
1: ele é
0: ver se acha
1: capaz de
0: que.
1: mudar.
0: Mas tenta, tenta.
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Ei, ei, compatriota. Escuta. É milenar o erro dos justos e desinteressados em confiar a regulamentação das suas vidas a homens pretenciosos que mais não querem do que dominar e subjugar povos aos seus imperiais desígnios. Pensa, compatriota. Daquelas 220 pessoas engravatadas na sala climatizada que chamam de parlamento, quem te representa? Quem reclama por ti? Quem vela pelos teus direitos quando estes são violados? Para de procurar salvadores. 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

PI. 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